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1: Olá, uma boa noite.
2: Boa noite para você que nos acompanha em todo o país.
1: Sexta-feira, 22 de maio de 2026.
2: Vamos ao destaque do dia: Brasil contra o crime organizado.
1: Mais de 8 mil celulares já foram apreendidos de dentro dos presídios desde 2023.
2: O programa quer asfixiar financeiramente o crime e reforçar a segurança em 138 presídios estaduais.
1: Presidente Lula reforça a disposição do governo em enfrentar o crime.
3: A luta contra o crime organizado vai envolver 11 bilhões de reais para que a gente possa dotar todo mundo de os instrumentos necessários para combater a violência.
2: E ainda, prevenção ao câncer colorretal ganha reforço.
1: SUS vai adotar um novo exame que realiza o rastreamento precoce da doença, o que colabora para alcançar a cura, Thaísa Vitória.
4: O novo protocolo deve ser aplicado em mais de 40 milhões de pacientes pelo SUS e vai ajudar a reduzir a fila pela colonoscopia, que atualmente é utilizada como principal exame preventivo.
2: De olho no calendário.
1: Segunda-feira, aposentados e beneficiários do INSS recebem nova parcela do 13º.
2: Também no dia 25 de maio tem início as inscrições para o Enem desse ano.
1: E a partir do dia 15 de junho, Sisu Mais abre vagas remanescentes em instituições públicas de ensino superior.
2: Hoje na apresentação da Voz do Brasil, eu, Mariana Jungmann e Nazi Brum.
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2: Uma operação para silenciar o crime organizado.
1: Em 5 dias foram apreendidos 534 celulares em presídios de todo o país.
2: E o governo do Brasil já investiu mais de 200 milhões de reais para equipamentos de segurança no sistema penitenciário.
5: Celulares escondidos em celas, comunicação clandestina e ordens criminosas que atravessam os muros dos presídios. É para combater essa estrutura que o Ministério da Justiça e Segurança Pública realizou a maior edição da Operação MUT, já feita no país. Pela primeira vez, a ação integra o programa Brasil contra o Crime Organizado e alcança unidades prisionais em todos os estados brasileiros. Segundo o balanço parcial divulgado nesta sexta-feira, mais de 500 celulares foram apreendidos em 2.611 celas de 49 presídios nos últimos 5 dias. Mais de 2.800 policiais penais participaram das ações. O objetivo é interromper a comunicação ilegal usada por organizações criminosas para coordenar crimes dentro e fora das prisões, avalia André Garcia, secretário nacional de políticas penais.
6: Primeira vez que nós estamos enfrentando o crime organizado em todas as suas dimensões. Há um conjunto de estratégias que nós estamos utilizando, em especial para retirar esses celulares, mas também voltadas para silenciar algumas unidades que nós consideramos como mais estratégicas.
5: As ações utilizam equipamentos de alta tecnologia, como scanners corporais, aparelhos de raio-x, drones, sistemas eletrônicos de fiscalização e até georradar, equipamento que identifica túneis. Para o secretário executivo do Ministério da Justiça e Segurança Pública, Ademar Borges de Souza Filho, as ações terão impactos imediatos.
7: Com investimento, com inteligência, com operações de alta qualidade, certeza absoluta de que terá um impacto imediato na desarticulação de organizações criminosas.
5: O governo federal investe na modernização do sistema penitenciário dos estados. 138 unidades prisionais estaduais devem receber padrão reforçado de segurança, sendo 23 na região norte, 45 na nordeste, 15 no centro-oeste, 38 no sudeste e 17 no sul. Quase 185 milhões de reais já foram aplicados na compra de equipamentos, que começam a ser entregues aos estados até junho. Reportagem Pablo Mundim.
1: O enfrentamento ao crime organizado é uma das prioridades do governo brasileiro, segundo o presidente Lula.
2: Em participação no programa Sem Censura da TV Brasil, o presidente destacou o lançamento do programa Brasil contra o crime organizado, que tem entre os objetivos asfixiar financeiramente os criminosos.
3: Estou com uma PEC no Congresso Nacional. Se essa PEC for aprovada no Senado, 15 dias depois eu crio o Ministério da Segurança Pública. Posso aceitar a ideia que os bandidos dominam o território. O território em qualquer cidade, em qualquer estado, é do povo brasileiro e ele tem que voltar a ocupar o seu território e o bandido tem que ser punido e tem que ir para a cadeia. A luta contra o crime organizado vai envolver 11 bilhões de reais. 1 bilhão de investimento do governo federal e 10 bilhões de financiamento para os estados e para a prefeitura. futura, para que a gente possa dotar todo mundo de os instrumentos necessários para combater a violência.
1: A proteção no ambiente digital de crianças e adolescentes também foi destacada pelo presidente Lula. Segundo ele, é preciso evitar as telas logo cedo.
2: O presidente destacou o projeto que proíbe o celular nas escolas e também a sanção do ECA Digital no ano passado, que prevê obrigações para empresas e redes sociais de proteção das crianças e jovens contra crimes virtuais e dependência digital.
3: Quando nós proibimos o telefone na escola, no ensino fundamental, muita gente achou que ia ser ruim, e não, e foi bom. A molecada voltou a jogar bola, a molecada voltou a brincar, a molecada voltou a conversar. Nós agora criamos o ECA Digital, ou seja, para quê? Nós queremos proteger meninos e meninas desse país. É o projeto mais sério do mundo. Obviamente que as plataformas não gostam do nosso projeto, mas nós temos que brigar com alguém, eu tenho que proteger as crianças. Eu tenho que proteger os adolescentes. Se no real é crime digital, tem que ser crime.
1: Protocolo inédito para o rastreamento e a detecção precoce do câncer colorretal.
2: O Sistema Único de Saúde passará a utilizar um novo tipo de exame que vai ajudar no diagnóstico da doença antes de os primeiros sintomas aparecerem, aumentando as chances de cura.
4: O teste imunoquímico fecal, conhecido como FIT, passará a ser o exame de referência para a detecção do câncer de colo retal no SUS. O exame será realizado de forma preventiva em homens e mulheres assintomáticos que tenham entre 50 e 75 anos. O diretor-presidente do Instituto Nacional do Câncer, Roberto Gil, explica que o FIT é capaz de detectar partículas microscópicas de sangue nas fezes, já indicando se há lesões que devam ser tratadas.
8: Essa detecção precoce permite que a gente interrompa o processo de carcinogênese das lesões precursoras, quer dizer, a gente não deixa o câncer se desenvolver, ou de um diagnóstico precoce, onde o câncer pode ser tratado com cirurgia e ser eliminado com ou sem necessidade de radioterapia e quimioterapia, mas levando o paciente à cura.
4: O exame FIT é feito com fitas rápidas, como num teste de gravidez. Em caso positivo, o paciente é encaminhado para exames de imagem mais detalhados, como a colonoscopia. O ministro da Saúde, Alexandre Padilha, explicou que o novo exame pode ser feito nas próprias unidades básicas de saúde e vai ajudar a reduzir a fila pela colonoscopia, que atualmente é utilizada como principal exame preventivo.
9: Faz com que você consiga o diagnóstico mais precoce, sobretudo nos pacientes assintomáticos, direcionando os investimentos, os equipamentos, sobretudo os equipamentos médicos dependentes, como é o caso da colonoscopia, para os pacientes que têm maior indicação para isso. Isso faz com que você direcione mais rápido os pacientes que precisam fazer colonoscopia e não ocupa a colonoscopia, que é médico dependente, que é centro especializado dependente, com pacientes que teriam menos indicação de fazer colonoscopia.
4: O novo protocolo deve ser aplicado em mais de 40 milhões de pacientes pelo SUS. Ele faz parte de um conjunto de ações de prevenção e tratamento de câncer, que envolvem investimentos de 2 bilhões e 200 milhões de reais para a inclusão de novos medicamentos, cirurgias robóticas e reconstrução mamária. Reportagem Thaísa Vitória.
2: As inscrições para o Exame Nacional do Ensino Médio, o Enem 2026, começam na segunda-feira, dia 25 de maio.
1: E uma novidade, pela primeira vez, alunos que concluem o terceiro ano do ensino médio em escolas públicas têm cadastro automático no sistema do exame.
10: As inscrições para o Enem 2026 começam na próxima segunda-feira, dia 25 de maio, com uma novidade para os estudantes da rede pública. Pela primeira vez, alunos que concluem o terceiro ano do ensino médio em escolas públicas têm cadastro automático no sistema do exame. Mesmo com inscrição pré-preenchida, os estudantes precisam acessar a página do participante para confirmar a participação e complementar dados, como cidade de prova, idioma estrangeiro e necessidade de atendimento especializado. O prazo para inscrição e pedidos de nome social ou atendimento especializado termina em 5 de junho. Para quem não tem isenção, a taxa de inscrição permanece R$ 85 e pode ser paga até 10 de junho por Pix, cartão, débito ou boleto. As provas acontecem nos dias 8 e 15 de novembro. O Ministério da Educação também amplia os locais de prova. A previsão é que cerca de 10 mil escolas recebam o exame em todo o país, permitindo que muitos estudantes façam a prova na própria escola onde estudam. O Enem segue como principal acesso a programas como Sisu, ProUni e Fies. Para mais informações, acesse enem.inep.gov.br/participante. Em Brasília, Claudimário Carvalho.
2: Pois é, o Enem segue como principal acesso a programas como o Sisu, o Sistema de Seleção Unificada, que dá acesso a vagas em instituições de ensino superior.
1: E atenção, estudantes, ainda dá tempo de concorrer a uma vaga em uma dessas instituições.
2: A partir do dia 15 de junho, vão estar abertas as vagas do Sisu Mais, com vagas remanescentes para o segundo semestre.
11: O Ministério da Educação publicou o edital do Sisu Mais, nova etapa complementar do Sistema de Seleção Unificada. A iniciativa vai ofertar vagas remanescentes em instituições públicas de ensino superior para o segundo semestre deste ano. As inscrições estarão abertas de 15 a 19 de junho, exclusivamente pelo portal de acesso único do MEC. Podem participar candidatos que fizeram pelo menos uma edição do Enem nos últimos 3 anos e que tenham concorrido na etapa regular do Sisu 2026. No momento da inscrição, será possível escolher até 2 opções de curso, turno, local de oferta e instituição, indicando a ordem de preferência. O Sisu Mais faz parte do processo de aprimoramento do Sistema de Seleção Unificada, com avanços na organização das vagas, melhorias no processo de inscrição e fortalecimento das políticas de acesso ao ensino superior público. A nova etapa amplia as oportunidades para estudantes e também fortalece as instituições públicas de educação superior. Reportagem Talita Albuquerque.
1: Aposentados e pensionistas do INSS vão receber o pagamento da segunda parcela do 13º a partir de segunda-feira.
2: O pagamento vai até o dia 8 de junho e serão pagos mais de 35 milhões de benefícios.
12: Atenção, aposentados e pensionistas do INSS. Começa nesta segunda-feira, dia 25 de maio, o pagamento da segunda parcela do 13º salário. Mais de 35 milhões de benefícios serão pagos de forma antecipada em todo o país. Esta etapa representa uma nova injeção de cerca de R$ 39 bilhões na economia brasileira. O ministro da Previdência Social, Volney Queiroz, destaca o impacto do adiantamento para as famílias.
13: Na prática, é dinheiro no bolso de milhões de famílias antes do esperado. Quem trabalhou a vida inteira merece respeito. E respeito também é garantir o benefício chegando mais cedo.
12: O calendário de depósito segue até o dia 8 de junho e varia conforme o número final do cartão de benefício. Para consultar o valor da sua parcela, basta acessar o aplicativo ou o site Meu INSS e clicar na opção Extrato de pagamento. Reportagem Pedro Sardinha.
2: Aprender a guardar dinheiro, noções básicas de investimento e de previdência social.
1: Temas que chegam até crianças e jovens na sala de aula por meio de um projeto do governo do Brasil.
2: É o Poupadores do Futuro.
14: Marco Antônio de Carvalho tem apenas 11 anos, mas já está preocupado com o futuro. Ele conta que recebe mesada e guarda parte dela para realizar sonhos. E nesta semana, Marco aprendeu um pouco mais sobre como gerenciar o dinheiro e economizar. A escola dele, em Brasília, recebeu as atividades do programa Poupadores do Futuro, coordenado pelo Ministério da Previdência Social. Marco gostou da oportunidade.
15: É sempre bom a gente estar, desde cedo assim, aprendendo a economizar nosso dinheiro. Muitos adultos não tiveram essa oportunidade na infância, muitas crianças não estão tendo, uma coisa muito boa.
14: E as noções de como poupar que as crianças recebem na sala de aula acabam impactando toda a família, segundo a diretora da escola, Viviane Coelho da Silva de Lima.
16: É muito importante que eles já coloquem esse conhecimento em prática desde cedo para que eles possam mudar a realidade deles, né? Então eles já vão poupando alguma coisa em casa, eles aprendem sobre renda fixa, sobre renda extra, planejamento orçamentário. Além de ajudarem as famílias também, eles já desde cedo podem fazer todo esse planejamento.
14: Este ano, mais de 30 mil alunos foram alcançados pelo projeto projeto Poupadores do Futuro em 100 cidades brasileiras. Mais de 200 instituições de ensino receberam as atividades. O diretor do Departamento do Regime de Previdência Complementar, Narlon Gutierre, fala sobre a importância do programa, que está em sua segunda edição.
17: Eles vão ser despertados sobre a importância do planejamento, sobre a importância de organizar suas finanças, para estarem atentos, né, para não serem influenciados aí por questões como jogos em plataformas digitais, para a importância que a previdência tem ao longo da vida.
14: O Poupadores do Futuro faz parte da Semana Nacional de Educação Financeira. O Ministério da Previdência Social pretende expandir o projeto para abranger mais cidades e alcançar ainda mais alunos na próxima edição. Reportagem Luciana Colares de Holanda.
2: Expansão de terras para o plantio, clima favorável e chuvas bem distribuídas fizeram a agropecuária bater recorde de safras no ano passado e ser o setor que mais pesou no crescimento do PIB em 2025.
1: Além disso, o Brasil atingiu a menor taxa de desocupação no ano passado.
2: Essas análises estão em um estudo do IBGE divulgado hoje sobre os dados econômicos do país.
18: No ano passado, o Produto Interno Bruto, que é a soma de todas as riquezas produzidas pelo país, cresceu pelo quinto ano consecutivo, chegando a 2,3%. E nesta sexta-feira, o IBGE publicou uma pesquisa que avalia o cenário econômico de 2025 para entender quais áreas contribuíram para o PIB. O IBGE destaca o bom desempenho do setor agropecuário. Com safras recordes de milho e soja, o setor foi o responsável por cerca de um terço do aumento da taxa. O comércio varejista também registrou crescimento de 1,6% em 2025, completando 9 anos consecutivos de expansão, segundo o IBGE. Quanto aos preços, houve arrefecimento da inflação, ou seja, os preços continuam subindo, mas a uma velocidade menor. O índice oficial, que mede a inflação, o IPCA, acumulado do ano, ficou em 4,26%. O número é 0,57% abaixo do resultado de 2024. Outro destaque é o mercado de trabalho, que registrou um aumento de média salarial em relação ao ano anterior de 5,8%. Já a taxa de desocupação alcançou o nível mais baixo da série histórica, iniciada em 2012, registrando 5,6%. Segundo o informativo Indicadores Econômicos do Brasil, os números foram influenciados pelo cenário internacional. A política restritiva dos Estados Unidos limitou o espaço para cortes da taxa de juros no Brasil, e a desaceleração do PIB chinês reduziu sua contribuição para o crescimento global. Gabriela Noronha, para a Voz do Brasil.
2: Recuperação das regiões atingidas pelo rompimento da barragem do Fundão em Minas Gerais e Espírito Santo vai ter um incentivo de mais R$450 milhões.
1: Os recursos fazem parte do novo acordo do Rio Doce e são divididos em um edital e um chamamento público que vão dar à própria comunidade a chance de propor projetos de recuperação.
2: O edital é realizado em parceria com o Banco do Brasil e a Fundação Banco do Brasil e foca em ações comunitárias diretas com valores de R$50 mil a R$400 mil por proposta.
1: O chamamento conta com a colaboração do Banco Nacional de Desenvolvimento Econômico e Social, BNDES, e é direcionado a projetos de desenvolvimento.
19: O BNDES, Banco Nacional de Desenvolvimento Econômico e Social, e a Secretaria-Geral da Presidência da República lançaram nesta sexta-feira uma chamada pública que vai destinar R$225 milhões para projetos das comunidades da Bacia do Rio Doce atingidas pelo rompimento da barragem de Fundão. O lançamento aconteceu em Governador Valadares, no interior mineiro. A barragem de Fundão, que integrava um complexo da mineradora Samarco, no município mineiro de Mariana, se rompeu em novembro de 2015, liberando rejeitos que escoaram pela bacia do Rio Doce até o mar, causando danos para populações de dezenas programas de municípios de Minas Gerais e do Espírito Santo. A chamada pública, que tem o nome de Chamada Rio Doce Participativo, vai custear projetos estruturantes que variem entre 5 milhões e 23 milhões de reais e que atuem como vetores de desenvolvimento regional. As iniciativas poderão ser enquadradas em dois eixos: fortalecimento institucional das organizações sociais e apoio a empreendimentos produtivos coletivos. Para José Pavuna, representante de uma das comunidades atingidas e integrante do Conselho Federal de Participação Social da Bacia do Rio Doce e Litoral Norte Capixaba, o apoio aos projetos será uma forma de garantir renda às comunidades locais.
20: Esse dinheiro, ele seria uma forma de, inclusive ele é, uma compensação, porque reparação seria recuperar o rio, não dá para reparar o rio. A gente vai compensar com alguns projetos que geram renda. Precisa ter projetos e iniciativas pequenas que gerem renda.
19: Durante o lançamento da chamada pública, o ministro-chefe da Secretaria-Geral da Presidência da República, Guilherme Boulos, classificou a chamada Rio Doce Participativo como histórica.
21: O que a gente assinou aqui hoje é a parte dessa reparação

0: Os projetos para a chamada Rio Doce Participativo poderão ser apresentados até o dia 30 de dezembro. Mais informações sobre a chamada estão disponíveis no site bndes.gov.br/Fundo Rio Doce. Reportagem André de Barros Lima.
1: Para quem acha que museu guarda apenas objetos do passado, uma programação diversa promete aproximar o público de exposições e atividades culturais.
2: É a Semana Nacional de Museus, que chega à sua 22ª edição e vai até domingo.
1: Ainda dá tempo de participar de uma das mais de 3 mil atividades cadastradas.
3: Difundir a cultura, preservar a memória e incentivar o hábito de visitar museus. Foi com esse objetivo que nasceu a Semana Nacional de Museus, que chega à 24ª edição, reunindo milhares de atividades em todo o Brasil. O tema deste ano, Museus Unindo o Mundo Dividido, destaca o papel dessas instituições como espaços de diálogo, inclusão e troca de experiências entre diferentes culturas e gerações. A mobilização teve amplo alcance nacional em 2026. Cerca de 1000 museus de mais de 400 cidades participaram da programação, com atividades nos 26 estados e no Distrito Federal, como explica Joel Santana da Gama, diretor de difusão, fomento e economia do Instituto Brasileiro de Museus.
4: Como as instituições abrem mais tempo, como a programação é mais divulgada, isso aflora também o desejo da comunidade, dessa vontade de memória, de conhecer. Tudo isso permite com que essa visitação se amplie.
3: No Distrito Federal, estudantes participaram de visitas educativas no Centro Cultural do Banco do Brasil. O professor Paulo Araújo fala da importância dessas visitas no processo pedagógico.
5: A vantagem é que eles vão ter um olhar voltado para a cultura e que eles vão poder utilizar de forma pedagógica, recriando as obras e também dando a sua própria interpretação para cada obra que eles observaram aqui.
3: A programação completa da 24ª Semana Nacional de Museus reúne atividades em todo o país até o dia 24 de maio. Reportagem Cleide Lopes.
1: Semanas para as festas juninas em todo o país.
2: E o Ministério do Turismo quer fortalecer a infraestrutura e a promoção dos eventos na Paraíba, destino de milhões de turistas no período.
1: Estão sendo disponibilizados 45 milhões de reais para 72 cidades do estado.
2: Só no ano passado, as festas juninas movimentaram mais de 7 bilhões e 400 milhões de reais em todo o país.
1: Em Campina Grande, por exemplo, a festa começa no dia 3 de junho e vai durar 33 dias, com previsão de movimentar 800 milhões de reais e um público de 3 milhões e meio de pessoas.
2: E essas foram as notícias do Governo do Brasil.
1: Uma realização da Secretaria de Comunicação Social da Presidência da República.
2: Fique agora com as notícias do Poder Judiciário e do Congresso Nacional. Boa noite, bom fim de semana.
1: A gente volta segunda-feira. Boa noite.
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8: Presidente do STF e do CNJ propõe contra-cheque único para magistrados em resolução que será analisada na semana que vem.
9: Mais de 10 mil pessoas foram atendidas nos 5 dias do Justiça Itinerante na Ilha do Marajó.
8: TSE nega parcelamento de multa aplicada a candidato a prefeito de Ubajara, no Ceará.
9: Boa noite, eu sou Marcela Luiza.
8: E eu sou Walter Lima.
9: O presidente do Supremo Tribunal Federal e do Conselho Nacional de Justiça, ministro Edson Fachin, apresentou proposta de resolução que institui o contra-cheque único para magistrados em todo o Poder Judiciário.
8: O texto será analisado pelo CNJ na próxima terça-feira. Marcelo Della Libera.
10: A proposta será analisada pelo plenário do CNJ e foi elaborada com base em decisões recentes do Supremo Tribunal Federal sobre transparência remuneratória. O texto prevê a padronização nacional das verbas pagas aos magistrados e proíbe folhas paralelas e documentos complementares com pagamentos separados. Pela proposta, cada juiz passará a receber um único contracheque mensal com todas as informações consolidadas, incluindo salários, verbas indenizatórias, descontos obrigatórios e valores retroativos.
9: TSE nega parcelamento de multa aplicada a candidato a prefeito de Ubajara, no Ceará.
11: Houve erro jurídico na apresentação de recurso. Fábio Ruas.
12: A decisão do TSE foi por unanimidade. Com isso, ficou mantida a decisão anterior do Tribunal Regional Eleitoral do Ceará. O TRE cearense decidiu não analisar um recurso que pedia o parcelamento de uma multa de R$5.000. O relator no TSE, ministro Ricardo Vilas Boas Cueva, afirmou que decisões desse tipo não podem ser contestadas por recurso eleitoral. O correto seria o agravo de instrumento. Com isso, o pedido de parcelamento da multa foi negado.
9: Mais de 10 mil pessoas foram atendidas nos 5 dias do Justiça Itinerante na Ilha do Marajó.
11: O mutirão ofereceu exames médicos, emissão de documentos e balcão de direitos trabalhistas. Luma Soares.
13: Nessa sexta-feira, moradores chegaram cedo para garantir o atendimento de última hora. Na área de cidadania, a maior procura foi por certidões de nascimento e de óbito. No encerramento das atividades, os ministros Alberto Balazeiro, do TST, e Edson Fachin, do STF, acompanharam de perto as salas de conciliação. A mega ação, coordenada pelo CNJ, em parceria com 50 entidades, garantiu cidadania e dignidade para a população marajoara.
9: Juízo não pode limitar previamente a atuação de advogado nomeado como assistente jurídico em processo sobre violência doméstica.
11: O posicionamento é do STJ, Fátima Uchoa.
14: Na origem, o juízo nomeou uma advogada para acompanhar uma vítima em audiência sobre suposta violação de medida protetiva, mas a profissional não poderia atuar no processo com pedidos ou recursos. A OAB impetrou mandado de segurança alegando que o juízo violou prerrogativas da advocacia. O Tribunal de Justiça de Minas Gerais indeferiu o pedido, então a OAB interpôs recurso no STJ e a sexta turma deu provimento. Para o relator, ministro Sebastião Reis Júnior, a assistência jurídica à mulher vítima de violência doméstica e familiar, que é obrigatória pela Lei Maria da Penha, depende do pleno exercício das prerrogativas do advogado e é ilegal a limitação prévia da atuação profissional.
9: Após acordos entre MPF e estudantes que fraudaram sistemas de cotas, Unirio publica edital para bolsas a cotistas de cursos de medicina.
11: Ao todo, serão arrecadados mais de R$2 milhões que serão revertidos em auxílios financeiros. Vanessa Pereira.
15: A verba é resultado do acordo estabelecido entre o Ministério Público Federal e os estudantes do curso de medicina da Unirio, que ocuparam indevidamente as vagas reservadas para os alunos cotistas do SISU em 2018. Nesta primeira etapa, a universidade vai conceder 4 auxílios financeiros mensais no valor proporcional a um salário mínimo de 2018. Os interessados podem fazer as inscrições até 31 de maio por meio do formulário eletrônico no site da Unirio. Você também encontra o edital e o link do formulário no site do MPF.
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9: Uma boa noite.
11: Bom fim de semana e até segunda-feira.
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1: Eu sou Paula Groba.
2: E eu sou Ricardo Nakaoka.
1: E estes são os destaques de hoje do Jornal do Senado, que começa agora.
2: Senadores marcam votação de proposta que amplia a autonomia do Banco Central.
1: IFE aponta rombo fiscal por 10 anos e contradiz previsões otimistas do governo para as contas públicas.
2: Projeto pode garantir uso de faixa exclusiva por veículos que transportam pessoas com deficiência.
1: Boa noite.
2: Boa noite.
1: O Banco Central pode ganhar mais independência e ter a autonomia garantida pela Constituição. A proposta que prevê autonomia técnica, administrativa, orçamentária e financeira para a instituição deve ser votada no dia 27 de maio pela Comissão de Constituição e Justiça do Senado.
2: O relatório foi lido nesta semana, mas a análise foi adiada após um pedido de vista coletiva. Mais informações com o repórter Márcio Maturana.
3: O relatório da proposta de emenda à Constituição, que amplia a autonomia do Banco Central, foi lido na Comissão de Constituição e Justiça, mas o texto não foi votado por causa de um pedido de vista coletiva. Pelo texto, o Banco Central deixa de ser uma autarquia e vira uma entidade pública de natureza especial, com autonomia técnica, operacional, administrativa, orçamentária e financeira, e dotada de poder de polícia, com autoridade sobre regulação, supervisão e resolução. O relator dessa PEC é o senador Plínio Valério, do PSDB do Amazonas.
4: Mesmo só com leitores, estamos fazendo história. O que vem depois, cada um vai responder pelo seu ato aqui. Porque já ficou claro para a população brasileira que a importância do Banco Central e que a liberdade financeira é fundamental. Então, lá na frente, nós vamos ver quem é que é contra o avanço ou não.
3: O autor da proposta é o senador Vanderlan Cardoso, do PSD de Goiás, que ressaltou a importância da mudança.
5: Não é um projeto de ex-presidente Bolsonaro, nem do presidente atual, nem do ex-presidente Roberto Campos Neto, nem do atual presidente Galípolo. É um projeto de país, de nação.
3: A PEC deve ser votada na próxima quarta-feira, dia 27, segundo anunciou o presidente da comissão, Otto Alencar, do PSD da Bahia.
1: A senadora Mara Gabrilli pediu explicações ao Tribunal Superior Eleitoral sobre uma campanha de representatividade.
2: A ação do TSE tem como objetivo estimular a diversidade nos espaços de poder, mas deixou de fora das peças publicitárias as pessoas com deficiência. Repórter Lana Dias.
6: A senadora Mara Gabrilli, do PSD de São Paulo, enviou um ofício ao Tribunal Superior Eleitoral pedindo explicações sobre a exclusão de pessoas com deficiência na campanha Representatividade. A iniciativa do TSE busca estimular a participação política de grupos historicamente subrepresentados, como mulheres, pessoas negras e indígenas. Mas a senadora considerou lamentável, na campanha, a exclusão de um dos grupos que mais enfrenta obstáculos.
7: Eu sei o que é enfrentar obstáculos. Obstáculos todos os dias, mesmo que seja dentro da cabeça de uma pessoa. E também sei que existe muita gente com deficiência, cheia de potencial para transformar, mas a barreira ainda é enorme.
6: A campanha em questão será veiculada até 30 de julho e é composta por vídeo para televisão e spot para rádio, além de conteúdo para as redes sociais. De acordo com o censo de 2022 do IBGE, o Brasil tem 14,4 milhões de pessoas com deficiência, o que representa 7,3% da população com 2 anos ou mais.
1: E pessoas com deficiência podem passar a ter mais rapidez e acessibilidade nos deslocamentos diários. O Senado vai analisar um projeto que autoriza veículos que transportem esse público a utilizarem as faixas exclusivas de transporte coletivo.
2: A medida quer reduzir o tempo no trânsito e garantir mais mobilidade, inclusão e qualidade de vida. Repórter Alexandre Campos.
8: A proposta dos senadores Alci Lucas, do PL do Distrito Federal, define regras gerais, deixando a cargo dos municípios a regulamentação de pontos específicos, como caracterização das situações em que o uso da via é essencial para pessoas com deficiência, cadastro do beneficiário e do veículo usado por ele, definição de horários, trechos e condições de tráfego das faixas e adoção de mecanismos de transparência e revisão periódica das credenciais concedidas. Para Isalci Lucas, é preciso incentivar que os municípios levem em conta no planejamento e na gestão da mobilidade urbana as necessidades dessa parcela da população.
9: Só o pai que tem filho autista severo ou alguma deficiência mais grave é que sabe, se pega um congestionamento e todo dia pega, buzina para lá, buzina para cá, muito barulho, e os autistas não suportam isso. Então é um sacrifício muito grande. Então, como as faixas exclusivas ainda tem muita, fica muito ociosa ainda, nada melhor do que fazer essa uma legislação mais ampla, que de fato a regulamentação tem que ficar no município, que ele que vai conduzir o processo.
8: Ainda de acordo com o projeto, as vias utilizadas por transporte público de alta capacidade, como os chamados BRTs, não poderão ser destinadas para o deslocamento de veículos particulares com pessoas com deficiência.
1: O senador Jaime Campos, do União de Mato Grosso, defendeu mais apoio financeiro aos municípios e cobrou a atualização dos repasses federais para as prefeituras.
2: Ao mencionar a marcha dos prefeitos em Brasília nesta semana, ele afirmou que o aumento das despesas tem dificultado a manutenção de serviços públicos essenciais e que o fortalecimento do municipalismo é fundamental para melhorar o atendimento à população.
10: Muitos prefeitos enfrentam, de fato, queda de arrecadação e aumento das despesas obrigatórias. E ao mesmo tempo uma crescente demanda de serviços públicos. Os municípios acabam assumindo responsabilidades cada vez maiores sem que os recursos acompanhem essa realidade.
1: Já o senador Fernando Dueire, do PSD de Pernambuco, celebrou a aprovação na Comissão de Assuntos Sociais do novo piso salarial dos médicos e cirurgiões dentistas. O texto fixa o valor de R$13.672 e atualiza o pagamento de horas extras e adicional noturno.
2: Para Dueire, a medida valoriza os profissionais e pode ajudar a reduzir a falta de médicos e dentistas em regiões mais carentes. A proposta segue para a Câmara dos Deputados.
11: Cada real destinado à valorização desses profissionais retorna à sociedade em forma de atendimento mais qualificado, maior dedicação e melhores resultados.
1: As contas do governo para os próximos anos podem estar mais otimistas do que a realidade permite. É o que aponta um novo relatório da Instituição Fiscal Independente do Senado, que identifica divergências entre as projeções da equipe econômica e as estimativas dos analistas da IFE.
2: Segundo o texto, as metas fiscais apresentadas pelo governo são ambiciosas e enfrentam desafios para sair do papel. Repórter Douglas Castilho.
12: A divergência é o crescimento estrutural das despesas com benefícios da Previdência Social. A digitalização, por meio do aplicativo Meu INSS, acelerou de maneira inédita o fluxo do antigo auxílio-doença. O modelo de análises remotas de atestados médicos fez as concessões anuais dobrarem entre 2022 e 2025. O diretor do Instituto, Alexandre Andrade, explicou que esse é apenas um dos elementos de discordância com o governo.
13: Em relação às projeções, o que nós identificamos foi um relativo otimismo, tanto na grade de parâmetros macroeconômicos, quanto depois nas projeções fiscais. Isso inclui receitas, despesas, o resultado primário e a própria trajetória da dívida bruta nos próximos anos.
12: Por outro lado, um fôlego extra e inesperado para o caixa do governo federal veio após a alta do petróleo, gerado pelos ataques dos Estados Unidos e de Israel ao Irã. O cenário aumentou a arrecadação de tributos no Brasil, grande exportador da matéria-prima. Um alerta da IFE, no entanto, indica que essa mesma instabilidade no Oriente Médio pode fazer com que o Banco Central mantenha a taxa de juros alta por mais tempo, o que esfriaria a atividade econômica do país e contribuiria para o aumento da dívida.
2: Com edição de Paula Groba e trabalhos técnicos de João Lira, o Jornal do Senado fica por aqui. Acompanhe agora as notícias do Tribunal de Contas da União e da Câmara dos Deputados. Boa noite.
1: Uma boa noite e um bom fim de semana.
14: Minuto do TCU.
15: O Tribunal de Contas da União fez auditoria para avaliar o financiamento da atenção primária à saúde no Sistema Único de Saúde. O serviço é a porta de entrada do SUS e inclui ações de vacinação, consultas, pré-natal e outros atendimentos. A fiscalização analisou o modelo de repasse de recursos para estados e municípios. O objetivo foi verificar se o financiamento contribui para ampliar o acesso da população e melhorar a qualidade do atendimento.

0: cultura country para Jaguariúna.
1: Parlamentares criam área de proteção ambiental do Jamanchi, no Pará.
0: Plenário inclui economia criativa como beneficiária de fundos regionais.
1: Boa noite. Projeto aprovado pelos deputados permite a utilização de recursos de fundos constitucionais em empreendimentos de economia criativa. A reportagem é de Antônio Vital.
2: A Câmara dos Deputados aprovou o projeto que inclui empreendimentos da chamada economia criativa entre os setores que poderão receber recursos dos fundos constitucionais de financiamento das regiões Norte, Nordeste e Centro-Oeste. O texto define a economia criativa como atividades relacionadas à criação, produção e distribuição de bens e serviços baseados em criatividade, cultura, conhecimento e produção artística, como artesanato, música, moda e design. Hoje, muitos desses empreendimentos ficam fora das atividades que podem ser beneficiadas por esses fundos, que priorizam setores como agropecuária, indústria, mineração e agroindústria. O projeto foi apresentado pelo deputado Ayrton Faleiro, do PT do Pará, e altera a lei que regulamenta esses fundos constitucionais, que oferecem financiamento para atividades econômicas consideradas estratégicas para o desenvolvimento regional. Com a mudança, empreendimentos ligados à economia criativa também poderão acessar linhas de crédito desses fundos. Relatora da proposta no plenário, a deputada Lídice da Mata, do PSB da Bahia, argumentou que a medida ajuda a reduzir desigualdades regionais e reconhece a importância econômica das atividades criativas para a geração de renda, emprego e desenvolvimento local.
3: Diversos são os países que têm obtido um grande crescimento do seu PIB através do desenvolvimento da economia criativa. E eu queria destacar o exemplo da Indonésia, um país cujo PIB da economia criativa cresceu 6,5%, acima dos 5,03% do PIB nacional.
2: O projeto foi criticado pelo deputado Luiz Lima, do Novo, do Rio de Janeiro.
4: Enxergamos isso como mais uma oportunidade de se fazer militância com recurso público. E o povo brasileiro está cansado de trabalhar para sustentar a militância política. A gente tem uma série de prioridades a nível de educação, de oportunidades de emprego.
2: O projeto, que inclui empreendimentos da economia criativa entre os beneficiários dos fundos constitucionais de financiamento das regiões Norte, Nordeste e Centro-Oeste, seguiu para análise do Senado. Da Rádio Câmara de Brasília, com informações de Daniela Lessa, Antônio Vital.
5: Desenvolvimento Regional.
0: Hildo Rocha, do MDB, relembra a implantação de 81 novos municípios no Maranhão em 1996. O parlamentar reforça que as cidades receberam estrutura administrativa, estradas, escolas, hospitais e sistemas de abastecimento de água durante a gestão estadual da época.
1: Para Hildo Rocha, o então governo maranhense foi fundamental para transformar antigos povoados em polos de desenvolvimento econômico. Segundo ele, a superação de desafios técnicos e políticos explica o reconhecimento que antigos gestores ainda mantêm junto à população do estado.
0: Jorge Araújo, do PP, critica o governo da Bahia pela demora na construção da ponte Salvador-Itaparica. O deputado afirma que após mais de 20 anos de anúncios, a obra ainda não saiu do papel.
1: Jorge Araújo também faz críticas à saúde pública baiana, especialmente à Central de Regulação do Estado. O parlamentar relata que moradores do interior percorrem longas distâncias sem garantia de atendimento.
5: Economia.
0: Plenário da Câmara proíbe sigilo sobre gastos do governo federal. O repórter Márcio Aquiles Sardi tem as informações sobre a proposta aprovada.
6: A Câmara dos Deputados aprovou o projeto que proíbe a imposição de sigilo sobre gastos da administração pública federal, incluindo despesas com viagens, hospedagem, alimentação, transporte e cartões corporativos. De acordo com o projeto apresentado pelo deputado Gustavo Gayer, do PL de Goiás, os gastos do dia a dia da administração pública, como os de viagens oficiais, deverão permanecer públicos. O projeto mantém a possibilidade de proteger informações consideradas estratégicas para a segurança de autoridades, mas as despesas deverão ser divulgadas. O texto também prevê que informações classificadas como sigilosas poderão perder automaticamente essa condição se não forem analisadas no prazo de 30 dias pela Comissão Mista de Reavaliação de Informações, prevista na Lei de Acesso à Informação. A proposta permite ainda que o Congresso Nacional revise decisões de classificação de sigilo e prevê punições para agentes públicos que colocarem sigilo de forma indevida para ocultar irregularidades. Nesses casos, a conduta poderá ser considerada ato de improbidade administrativa e também crime de responsabilidade. Relator da proposta, o deputado Sóstenes Cavalcante, do PL do Rio de Janeiro, argumentou que o projeto reduz

0: as brechas para uso abusivo do sigilo sobre despesas públicas. Segundo o relator, a proposta fortalece mecanismos de fiscalização e amplia a transparência sobre a utilização de recursos públicos. Ele criticou classificações feitas pelo governo.
1: O presidente Lula fazia críticas ao seu oponente, o ex-presidente Bolsonaro, porque existia ali agendas secretas. E ele fazia críticas e dizia que iria acabar com o sigilo. E até hoje, o que aconteceu foi que aumentou inúmeras vezes os sigilos de agenda, os sigilos de despesas. E nós entendemos que isso não é salutar ao Estado Democrático de Direito.
0: O projeto foi aprovado de maneira simbólica pelo plenário da Câmara, mas a federação formada pelo PT, PCdoB e PV tentou alterar sem sucesso pontos da proposta, como a possibilidade de o Congresso rever a classificação de informações. Para a deputada Érica Cocai, do PT do Distrito Federal, o sigilo deve ser mantido sobre informações que dizem respeito à segurança nacional.
2: Nós somos favoráveis à transparência. O sigilo, ele deve dizer respeito à segurança nacional, ao interesse público, ele é previsto para isso, mas há muito sigilo irregular. O relatório do portal Transparência, ele indica que nos últimos anos, de 2015 até 2022, até o final do governo Bolsonaro, 80% dos sigilos irregulares dizem respeito ao governo Bolsonaro. Vocês lembram que Bolsonaro colocou sob sigilo o seu cartão de vacina e da sua família?
0: O projeto que proíbe a imposição de sigilo sobre gastos da administração pública federal, como viagens, hospedagem, alimentação e cartões corporativos, seguiu para análise do Senado. Da Rádio Câmara de Brasília, com informações de Daniele Lessa e Antônio Vital, Márcio Aquilissardi.
3: Justiça. Jandira Fegali, do PCdoB do Rio de Janeiro, cobra investigações sobre supostas ligações entre a família Bolsonaro e o Banco Master. A deputada defende a instalação de uma CPI para apurar denúncias envolvendo o banqueiro Daniel Vorcaro e parte da oposição.
4: Na visão de Jandira Fegali, as recentes pesquisas de opinião sinalizam um desgaste de lideranças que utilizam discursos moralistas. A parlamentar também defende transparência nas investigações e a divulgação das apurações sobre o uso de recursos públicos.
3: Márcio Gerri, do PCdoB do Maranhão, critica Flávio Bolsonaro, alegando que denúncias relacionadas ao caso do Banco Master fragilizam sua imagem política. O parlamentar também questiona informações divulgadas sobre a relação do senador com o empresário Daniel Vorcaro.
4: Márcio Gerri sustenta que o episódio afeta a articulação política da oposição e defende ações do atual governo. Na visão do deputado, programas e medidas do Executivo Federal têm fortalecido a avaliação positiva do governo.
3: Evair Vieira de Melo, do Republicanos, do Espírito Santo, diz que foi um dos primeiros a alertar o governo e a denunciar na Comissão de Fiscalização Financeira e Controle da Câmara que havia uma máfia no INSS que operava com descontos não autorizados dos aposentados.
4: Evair Vieira de Melo defende o aprofundamento das investigações por entender que houve omissão no enfrentamento das irregularidades no INSS. Ele critica a atuação de integrantes do governo diante das denúncias, especialmente em relação ao envolvimento do filho do presidente Lula.
5: Meio ambiente.
3: A Câmara aprovou um projeto que obriga órgãos ambientais a aplicarem o Código Florestal em todos os biomas, no lugar de legislações específicas. O repórter Antônio Vital explica as consequências.
6: A Câmara dos Deputados aprovou o projeto que obriga os órgãos ambientais a aplicarem o Código Florestal em áreas produtivas de todos os biomas brasileiros, no lugar de legislações específicas, como a Lei da Mata Atlântica, mais restritiva em relação ao uso da terra para a produção rural. O projeto foi aprovado pelas comissões permanentes da Câmara em caráter terminativo, ou seja, não precisaria passar por votação no plenário e poderia seguir diretamente para o Senado. Um recurso assinado por 57 deputados, a maioria do PT, PSOL e Rede, pedia análise pelo plenário, com o argumento de que a proposta fragiliza a legislação ambiental. O recurso foi rejeitado pelo plenário por uma diferença de 148 votos, o que manteve o texto aprovado pelas comissões. O texto original, apresentado pelo deputado Alceu Moreira, do MDB do Rio Grande do Sul, tratava apenas da aplicação do Código Florestal nas áreas produtivas dos chamados campos de altitude, ecossistema localizado na região sul. O argumento é que aquelas áreas são exploradas há mais de 200 anos e que os produtores estavam sendo multados pelo Ibama com base na legislação que protege a Mata Atlântica. Foi o que disse o deputado Alceu Moreira.
5: Não tem nenhum sentido. Aquela terra está desde 1740 antropizada. Ela tem utilização para lavoura, para criação de gado. E agora o nosso produtor está impedido com uma multa produzida pelo Ibama sem nenhuma necessidade. Se tiver o gado em cima do campo e por acaso nascer uma essência nativa no meio do pasto, eles não permitem mais a utilização do campo, inclusive restringe a criação de gado. É um prejuízo criminoso.
6: O recurso que pedia análise do projeto pelo plenário teve como justificativa alterações feitas no texto original durante análise pela Comissão de Constituição e Justiça da Câmara. O texto final considera a área rural consolidada, portanto passível de regularização, todas as terras ocupadas antes de 22 de julho de 2008 e não restringe a medida aos campos de altitude. Para o deputado Nilton Tato, do PT de São Paulo, um dos autores do recurso, o projeto permite desmatamento em outros biomas.
7: Tinha sido construído um acordo que recuperava o texto original do projeto para usar áreas nos campos de altitude do Rio Grande do Sul, Paraná e Santa Catarina. O projeto foi completamente deturpado, aumentando aí a possibilidade de desmatamento, de uso para o agro, de áreas não florestais na Amazônia, no Cerrado, no Pantanal e na Mata Atlântica.
6: O projeto que obriga os órgãos ambientais a aplicarem o Código Florestal em áreas produtivas de todos os biomas brasileiros, no lugar de legislações específicas, seguiu para análise do Senado. Da Rádio Câmara de Brasília, Antônio Vital.
8: Transportes.
4: Beto Preto, do PSD do Paraná, defende a criação de uma subcomissão para acompanhar o encerramento da concessão da Malha Sul Ferroviária, que atende estados da região sul e se conecta a São Paulo. Ele defende o debate sobre trechos inoperantes e passivos da atual gestão.
9: Beto Preto também pede participação de órgãos de controle e representantes do setor na discussão sobre a nova concessão ferroviária. Ele salienta que o fortalecimento do modal é estratégico para o desenvolvimento logístico e econômico do país.
8: Agricultura.
4: Câmara regulariza áreas ocupadas com a criação de área de proteção ambiental do Jamanchim, no Pará. Saiba o que muda com a repórter Daniele Lessa.
10: O plenário da Câmara dos Deputados aprovou o projeto que reduz a área da Floresta Nacional do Jamanchim e cria a área de proteção ambiental chamada APA do Jamanchim, no município de Novo Progresso, no sudoeste do Pará. O projeto, que foi apresentado pelo deputado Isnaldo Bulhões Júnior, do MDB de Alagoas, estabelece que parte das áreas ocupadas por produtores rurais será retirada da Floresta Nacional e passará a integrar a nova APA, categoria ambiental menos restritiva, que permite ocupação humana e atividades econômicas sob determinadas regras. Ao defender a proposta, o deputado Enderson Pinto, do União do Pará, disse que as pessoas se instalaram no que hoje é a Floresta do Jamanchim porque existiam incentivos governamentais para desenvolver a economia da região.
11: Essas ocupações não aconteceram na clandestinidade, não foram invasões oportunistas, foram ocupações de boa-fé estimuladas por políticas públicas. E o que aconteceu depois? Essas pessoas acordaram de um dia para o outro dentro de uma unidade de conservação de proteção integral.
10: O relator José Priante, do MDB do Pará, argumentou que o projeto busca enfrentar um conflito histórico na região entre preservação ambiental e ocupação consolidada da terra.
11: Dar um passo na pacificação e no ordenamento legal de uma área de profundo potencial sem avançar um metro na floresta. Nós estamos falando apenas de recategorizar uma área que já está antropizada durante muitos e muitos anos, e muitas décadas.
10: Parlamentares contrários ao projeto afirmaram que a redução da área protegida pode aumentar a pressão sobre a Amazônia e estimular novas ocupações irregulares. A deputada Marina Silva, da Rede de São Paulo, alertou sobre o agravamento dos eventos climáticos extremos, como secas e enchentes.
12: Em relação às unidades de conservação, que elas são cada vez mais necessárias diante dos extremos climáticos, das secas e das cheias, que o tempo todo estão assolando várias unidades da Federação na Amazônia. inclusive o estado do Pará.
10: O texto também autoriza atividades de mineração dentro da Floresta Nacional e da Área de Proteção Ambiental, ponto criticado pelo deputado Tarcísio Mota, do PSOL do Rio de Janeiro, que apresentou destaque para tirar esse trecho da proposta, mas foi rejeitado pelos parlamentares.
8: Porque o que está acontecendo aqui tem nome e sobrenome, é premiação da grilagem, é abertura de um precedente que vai fragilizar o Sistema Nacional de Unidades de Conservação. É mais um atentado contra a possibilidade de que a gente mantenha a floresta em pé.
10: O projeto que altera os limites da Floresta Nacional do Jamanchim e cria a Área de Proteção Ambiental do Jamanchim no Pará seguiu para análise no Senado. Da Rádio Câmara de Brasília, Daniele Lessa.
13: Educação.
9: Alice Portugal, do PCdoB da Bahia, comemora a aprovação do texto que regulamenta o reajuste anual do piso salarial dos professores da educação básica pública. Ela reitera que a proposta define critérios permanentes e garante maior segurança jurídica.
4: Alice Portugal informa que o novo piso passará para R$ 5.130. A parlamentar pede a aprovação definitiva da medida no Senado e reforça a importância de ampliar os investimentos no Fundeb e na educação pública.
9: Clarissa Tércio, do PP de Pernambuco, critica a condenação de um casal do interior de São Paulo por manter duas filhas em ensino domiciliar. A deputada classificou como absurda a posição da justiça em considerar o homeschooling como abandono intelectual.
4: No entendimento de Clarissa Tércio, o Estado pune os que não se submetem a conteúdos ideológicos. Ela afirma que a sentença fere o direito das famílias de educar seus filhos e pede ao Senado que ratifique o projeto do ensino domiciliar já aprovado na Câmara.
13: Cultura.
9: Câmara reconhece a importância da cultura country para Jaguariúna, cidade do estado de São Paulo. O repórter Antônio Vital tem as informações sobre a homenagem.

0: Projeto aprovado no plenário da Câmara confere ao município de Jaguariúna, no interior de São Paulo, o título de capital nacional do country. Jaguariúna é uma cidade com pouco mais de 60 mil habitantes, perto de Campinas, conhecida nacionalmente pelo Jaguariúna Rodeio Festival, realizado desde 1989, evento que reúne competições de rodeio, shows musicais e atrações ligadas ao universo sertanejo, o que atrai público de várias regiões do país. O projeto, apresentado pelo deputado Maurício Neves, do PP de São Paulo, justifica o título a partir da tradição da cidade ligada aos rodeios, à música sertaneja e à cultura do interior. De acordo com a justificativa, a cultura country faz parte da identidade da cidade e está presente não apenas nos rodeios, mas também na moda, na gastronomia, no turismo rural e em diferentes atividades econômicas locais. O projeto também destaca o impacto econômico do universo country na região. Durante o período do festival, as atividades movimentam mais de 50 milhões de reais na economia local, com geração de empregos e aumento do turismo. Relatora da proposta, a deputada Simone Marqueto, do PP de São Paulo, argumentou que a cultura country brasileira representa um modo de vida ligado às tradições do interior e ultrapassa o universo dos rodeios. No plenário, o relator foi o deputado Ícaro de Valmir, do Republicanos de Sergipe.
1: A cidade é historicamente ligada à cultura do interior, como forte tradição agrícola e pecuária, sendo o rodeio uma parte intrínseca dessa cultura. Mais do que um evento ou uma data do calendário, a cultura country em Jaguariúna é um modo de vida permanente. O estilo country está presente no cotidiano dos moradores, na moda, na culinária e nos empreendimentos locais. E a cidade amplia o seu potencial turístico com rodeios que valorizam a tradição rural e o estilo sertanejo moderno.
0: O projeto que confere ao município de Jaguariúna, no interior de São Paulo, o título de capital nacional do country, seguiu para análise do Senado. Rádio Câmara de Brasília, com informações de Daniela Lessa, Antônio Vital.
2: Termina agora o Jornal Câmara dos Deputados, com trabalhos técnicos de Wellington Teles e a apresentação de Val Monteiro e Luciana Vieira. Uma boa noite para você.
3: A Voz do Brasil está de volta na segunda-feira. Boa noite e bom fim de semana.
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1: Estação 10:07.
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1: Olá, chegando mais uma edição do Moment Love nesta sexta-feira, dia 22 de maio de 2026. Eu sou Kleber Salles e a gente começa a viver momentos especiais aqui agora nesta super edição do Moment Love, né? Músicas que mexem com a sua emoção, os destaques românticos nacionais e internacionais. A partir de agora, sinta-se à vontade para curtir o nosso programa, essas próximas duas horas. Para começar, Alanis Morissette no Moment Love.

Glenn Medeiros, Nothing Gonna Change My Love For You. Aqui no nosso Moment Love, grande clássico dos anos 80, 1988. E a gente vai seguindo aqui com o nosso Moment Love. Agora, essa música aqui dispensa comentários, hein? Som de Lionel Rich. Hello! Sinta a emoção de curtir aqui no nosso Moment Love.

0: músico genial, cantor Jorge Vercillo. Ela une todas as coisas no nosso Moment Love, encerrando a primeira parte do programa de hoje. Fique ligado, daqui a pouco a gente está de volta, tem mais músicas. Já já a gente continua essa emoção no ar aqui no Moment Love.
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1: Abrindo mais um bloco aqui no Moment Love de hoje com Conan Gray, Yetter, Kid Grow. Uma excelente sexta-feira para você. As mais românticas você curte no Moment Love.

Aí o som de Marillion, aqui no Moment Love. Beautiful. E agora no Moment Love, a gente traz uma do Raul Seixas para você curtir nesta sexta-feira. Os grandes sucessos de todos os tempos.

0: Que saudade, né, desse som dos Bee Gees, os irmãos Gibb, aqui no nosso Moment Love com For All The Battles. A gente teve também o som de Toto, On The Line. Fique ligado, daqui a pouco tem Word In Love, a nossa tradução com Paulinho Esteves aqui no Moment Love.
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1: E agora vamos convocar Paulinha Esteves para trazer a nossa tradução aqui do Moment Love. Hoje a música é com Celine Dion, Immortality.
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The Barcase aqui no Moment to Love com Running In and Out of My Life. Mais um clássico da Disco Music. Você confere aqui também no Moment to Love. As canções sentimentais, as músicas que mexem com a sua emoção, com a nossa emoção, né? A gente curte junto aqui no nosso Moment to Love. Ana Gabriela e Melinda.

0: Christina Perry, A Thousand the Years. Essa música é linda, né? Do Crepúsculo, fechando mais um bloco para você aqui no nosso Moment Love. Fique ligado, depois do intervalo a gente volta com muito mais emoção no seu rádio.
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1: Ana Laga e Pedro Mariano, aqui no Moment Love, com Codinome Beija-Flor. Uma excelente sexta-feira para você. As mais suaves, você confere sempre aqui no Moment Love.

Fernando Reis, de janeiro a janeiro, aqui no Moment of Love. Teve Fred Mercury também com The Great Pretender, né? Mais um clássico pra você aqui. E agora tem Taylor Dan, Love You Lead You Back. Essa é linda demais, hein? Clássico do ano de 1990.

0: Fergie, Big Girls, Don't Cry, Don't Cry, Don't Cry. Fechando aqui o nosso Moment Love desta sexta-feira. Espero que você tenha curtido a nossa seleção musical e que na segunda-feira possamos estar novamente juntos aqui nesta mesma emoção.
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0: That was CCR. Have you ever seen The Rain? Something magical about that one.
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2: Meia-noite e 55.

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1: Estação FM 1:42.

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1: Estação FM, 3 horas e 45 minutos.

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Bom dia, Santa Cruz, bom dia, região, bom dia para você que está ligado conosco. É a Rádio Estação FM 88.9, com você em todos os momentos, né? Bom dia, ouvintes da Rádio Jovem Guarda, que está transmitindo o nosso programa ao vivo, viu? E agora a Rádio Jovem Guarda está bem mais fácil o acesso, né? É só você colocar lá, vai no Google, coloca lá, arquivosdoradio.com.br. 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E ela transmite o nosso programa aqui ao vivo todo sábado de 8 às 10, Roberto Carlos e seus convidados, viu? Olha aí o telefone WhatsApp da Estação FM, é o 081 98785 5687, 98785 5687. A partir de agora em seu rádio, o seu programa de sábado, né? Roberto Carlos e seus convidados. É o seu programa de sábado de 8 às 10, desde o dia 5 de dezembro de 2009, né? Começando o dia com uma boa música. Isso mesmo. Olá, pessoal. Eu sou o Tino Lopes, T-I-N-O, viu? Tino Lopes. E vou estar em sua companhia até às 10 horas, levando música, informação e alegria para você, viu? Isso mesmo. Quer pedir música do Roberto ou do convidado? É só você ligar 081 98785 5687, porque está começando agora em seu rádio o programa Roberto Carlos e seus convidados. É as melhores músicas do rei. É o seu programa de final de semana, né? Isso mesmo. E vem aí o convidado de hoje, gente. É o Tim Maia, o convidado do Roberto. É o Tim Maia, viu? Isso mesmo. E vem aí primeiro o Roberto Carlos abrindo o nosso programa, né? O Rei Roberto abrindo o nosso programa. Ele canta a música É Preciso Ser Assim, é o título da música, viu? Esta é a sexta música do segundo álbum do Rei Roberto Carlos, com letra de Roberto e de Erasmo, um lançamento da gravadora Columbia para o ano de 1962. Olha só, aos 15 anos, Roberto já tinha alguma noção de música por causa das aulas de piano e teoria musical que recebera lá em Cachoeiro do Itapemirim. Nos programas que frequentava, gostava de cantar o repertório de Tito Madi e Dolores Duran, como todos os grandes sucessos da época. Ele vem cantando pra gente É Preciso Ser Assim.

0: legal.
1: Bom dia, bom dia, bom dia. Bom dia para você que está ligado com a gente neste sábado bonito aqui em Santa Cruz do Capibaribe, Agreste de Pernambuco, a capital da moda, viu? Aqui nós estamos na Rádio Estação FM 88.9. E o programa é Roberto Carlos e seus convidados. É o seu programa de sábado aqui de 8 às 10. Desde o dia 5 de dezembro de 2009, né? Isso mesmo. Olha só quem vem cantando pra gente agora. É ele, o convidado da semana, que o convidado da semana é o Tim Maia, viu? Tim Maia, e ele canta a música Não Quero Dinheiro, é o título da música, viu? Música do ano de 1971, gente. Olha só, Tim Maia nasceu com o nome de Sebastião Rodrigues Maia. Ele nasceu no Rio de Janeiro em 28 de setembro de 1942 e faleceu em Niterói, também Rio de Janeiro, no dia 15 de março de 1998, aos 55 anos de idade. Ele foi um cantor e compositor brasileiro. Alcançou sucesso a partir da década de 70, mas começou na Jovem Guarda, viu? E tornou-se um dos mais influentes cantores brasileiros. Estou falando do Tim Maia, que canta pra gente Não Quero Dinheiro.

Olá, pessoal. Bom dia, bom dia, bom dia, bom dia. Bom dia para você neste sábado bonito aqui em Santa Cruz do Capibaribe, Agreste de Pernambuco. Você está ligado na rádio Estação FM 88.9. E o programa? Roberto Carlos e seus convidados, viu? Roberto Carlos e seus convidados, todo sábado nós estamos aqui de 8 às 10 da manhã, levando música, informação e alegria para você. Hoje o convidado do Roberto é o Tim Maia. E a gente está contando aqui a história do Roberto, que o rádio não conta, a televisão não conta. E também contando a história do Tim Maia, que é o convidado da semana. Isso, e você pode participar ligando pra gente para 081 987855687. É o telefone WhatsApp da Estação FM, com você em todos os momentos, né? Isso mesmo, e o programa é o seu programa de sábado aqui de 8 às 10 da manhã. Uma boa música, boa conversa, né? E você começando o dia com alegria, com alegria. Você ouviu aí o convidado da semana cantando pra gente Não Quero Dinheiro, né? Mas quem vem agora é o rei Roberto Carlos. Quem vem cantando agora é o rei Roberto Carlos. O rei canta a música Sonho de Amor, é o título da música, viu? Sonho de Amor com o Roberto Carlos. Esta é a nona música do 35º álbum do rei Roberto Carlos, com letra de Fernando de Souza, Mário Avelar e Edilson Campos. Um lançamento da gravadora Sony Music para dezembro de 1995. Roberto Carlos tinha apenas 15 anos quando, nessa mesma época, um verdadeiro sucesso surgiu nas lojas de disco de todo o mundo. O compacto contendo Rock Around the Clock, com Billy Haley e seus Cometas. O ritmo era alucinante. Os instrumentos tocados bem alto. O cantor parecia incitar a plateia a dançar e a celebração continuava. Roberto ficou encantado com esse novo ritmo. Olha só, essa é a história do Roberto, porque ele vem cantando pra gente Sonho de Amor.

0: Tino.
1: Olá, pessoal, eu sou o Tino Lopes e nesta manhã de sábado estou deixando aí a sua manhã mais alegre aí com o programa Roberto Carlos e seus convidados. Todo sábado nós estamos aqui, viu? É, de 8 às 10 da manhã, levando música, informação e alegria pra você, ok? Você ouviu aí o Roberto Carlos cantando pra gente Sonho de Amor, né? Bela canção. Mas quem vem cantando pra gente agora é o convidado da semana. O convidado da semana é o Tim Maia, gente. É, o Tim Maia, é o Sebastião Rodrigues Maia, viu? Cantando aí pra gente. E ele vem cantando um de seus grandes sucessos, viu? Grande sucesso. A música é Azul da Cor do Mar, viu? Bela canção, grande sucesso do Tim Maia. Outro grande sucesso lançado em 1970. Tim Maia morreu vítima de uma infecção generalizada após a tentativa de um show em condições de saúde debilitada. Ele tinha o apelido de Tião e de Síndico. Tocava guitarra, violão e bateria e tinha uma voz inevitável para o canto. Suas gravadoras foram a Polydor, Serona, Vitória Régia, que era dele, a Vitória Régia, era dele essa gravadora. Ele vem cantando pra gente Azul.

0: garoto legal.
1: Alô, você que está ligado com a gente, bom dia, bom dia, bom dia, bom dia. Você está ligado aí na Rádio Estação FM e o programa é Roberto Carlos e seus convidados. Seu programa de sábado aqui, né? Todo sábado nós estamos aqui levando alegria para você logo cedinho da manhã, né? De 8 às 10 nós estamos aqui todos os sábados. O programa é Roberto Carlos e seus convidados, que tem como convidado de hoje ele, o Tim Maia, que é o Sebastião Rodrigues Maia, né? Mas olha só, escuta só essa. Na vida, perdemos muito mais por medo do que por tentativas. É verdade, viu? É, na vida, perdemos muito mais por medo do que por tentativas. E olha só essa. Existem pessoas que estão inundadas de conhecimento, mas vazia de piedade e amor, gente. É verdade mesmo. Tem muitas pessoas desse jeito, viu? Cheia de conhecimentos, agora vazia de amor, né? Vou repetir para Neves lá de Jurema, Pernambuco, que ela sempre pede para eu repetir, viu? Existem pessoas que estão inundadas de conhecimentos, mas vazias de piedade e amor, gente. É, você tá ligado na Rádio Estação FM 88.9. E o programa é Roberto Carlos e seus convidados. Bom dia aí para o pessoal da Rádio Jovem Guarda, né? Rádio Jovem Guarda transmitindo o nosso programa ao vivo, né? Transmitindo ao vivo todos os sábados aqui. A Rádio Jovem Guarda é muito fácil, né? 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E a Rádio Jovem Guarda, além de ter música de qualidade, hora certa e informações da Jovem Guarda, 24 horas no ar, ela transmite o nosso programa aqui ao vivo, todo sábado de 8 às 10, pela Rádio Estação Roberto Carlos e seus convidados. Muita gente ligada com a gente em outras cidades e outros estados pela Rádio Jovem Guarda. Como, por exemplo, o Renato Flan, tá lá em Natal, capital do Rio Grande do Norte, ouvindo o nosso programa pela Rádio Jovem Guarda. Mas é Roberto Carlos e seus convidados no programa. Você ouviu aí o convidado da semana, que é o Tim Maia, cantando a música Azul da Cor do Mar, né? Isso mesmo. Agora quem vem cantando pra gente é ele, o Rei Roberto Carlos. Roberto canta a música Minha Senhora, é o título da música. É, esta é a 8ª música do 10º álbum do Rei Roberto Carlos, com letra dele de Erasmo, um lançamento da gravadora Columbia para o mês de dezembro de 1970. Depois do lançamento em todo o mundo da música Rock Around the Clock, logo em seguida veio o sucesso de Elvis Presley, viu? Light Hitcher, Gene Vicente e Chuck Berry, que eram adotados pelos adolescentes, e ainda começava a era do rock. Só não no Brasil, mas em todo o mundo. Isso mesmo. História do Roberto, que vem cantando pra gente Minha Senhora.

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Alô, você que está ligado com a gente. Bom dia, bom dia, bom dia, bom dia. Bom dia, bom dia. Você está ligado aí na Rádio Estação FM 88.9. Com você em todos os momentos, né? E o programa é Roberto Carlos e seus convidados. O convidado de hoje é o Tim Maia, o Sebastião Rodrigues Maia, o Tim Maia. Você ouviu aí o Rei cantando pra gente, Minha Senhora, né? Música dele de Erasmo. Mas quem vem cantando pra gente agora é o convidado da semana. É o Tim Maia. Tim Maia vem cantando a música Coroné Antônio Bento. Coroné Antônio Bento. Música lançada no ano de 1970. Tim Maia teve como seu primeiro conjunto o grupo chamado The Sputnik, com o Rei Roberto, Erasmo e Jorge Ben. Tocou também em The Ideais. Sempre saía dos conjuntos por questões de briga dele com outros componentes. Era muito amigo de Eduardo Araújo e Tony Tornado, que eram cantores na época. Este é o Tim Maia, que vem cantando pra gente Coroné Antônio Bento.

0: musical.
1: Alô, você que está ligado com a gente. Bom dia, bom dia, bom dia, bom dia. Você está ligado aí na Rádio Estação FM 88.9. E o programa é Roberto Carlos e seus convidados, né? Todo sábado nós estamos aqui de 8 às 10 da manhã, levando música, informação e alegria para você, deixando sua manhã de sábado bem mais alegre, né? É o Tim Maia, é o Tino Lopes aqui pela Rádio Estação, todo sábado de 8 às 10 da manhã. E o convidado de hoje é ele, o Tim Maia, que foi quem cantou pra gente agora, Coronel Antônio Bento, né? Quem vem cantando pra gente agora é o Rei Roberto Carlos, viu? É o Rei Roberto. Lembrando a você que o telefone da Rádio Estação FM 88.9 é 081 98785 5687, 98785 5687. Você liga, diz seu nome, onde você está e pede música do convidado ou do Roberto Carlos. Vem cantando pra gente agora o Rei Roberto Carlos. O Rei canta a música Triste e Abandonado, é o título da música, gente. Triste e Abandonado é o título da música. Esta é a quarta música do primeiro álbum do Rei Roberto Carlos, gravado no final de 1959, viu? O primeiro disco dele, LP. 1959, no final de 59, que foi lançado no início de 1960. Isso mesmo. Este é um dos discos mais disputados entre os colecionadores. Isso se dá pelo fato de o disco nunca ter ganhado uma reedição em CD. Todos os discos do Roberto, ele teve reedição em CD, menos esse primeiro disco dele, viu? Só tem em vinil. Isso mesmo. O disco reflete as influências musicais iniciais de um Roberto, então muito entusiasmado pela bossa nova, de João Gilberto. Este é o único disco regular da discografia do Roberto que não traz uma foto sua. Ao invés disso, a capa reproduz a mesma foto usada na capa de um disco de um tecladista americano chamado Ken Frew. O álbum também não traz nenhuma canção assinada por Roberto. Ao invés desse disco, metade do repertório é assinado por Carlos Imperial, produtor do álbum. Reza a lenda que Roberto Carlos não gostava desse LP. Muito disso por ele ter sido considerado como um disco, um mero imitador de João Gilberto. Aí ele ficou com raiva desse disco, ele dizia que ele não cantava ele mesmo, ele cantava mais João Gilberto. Isso mesmo, é o Roberto Carlos que vem cantando pra gente Triste e Abandonado, do seu primeiro LP.

Bom dia pra você que está com a gente, né? Olha só, você tá ligado aí na Rádio Estação FM 88.9 e o programa é Roberto Carlos e seus convidados todo sábado aqui de 8 às 10 da manhã, viu? Sempre um convidado especial e você participando através do telefone pedindo música do convidado ou do Roberto. E a gente contando toda a história do Roberto, que o rádio não conta, a televisão não conta. Também a história do convidado, né? Você ouviu aí o Rei cantando pra gente, triste e abandonado, né? Mas agora você vai ouvir o Tim Maia, que é o convidado da semana. É o Sebastião Rodrigues, viu, Tim Maia? Ele vem cantando a música Gostava Tanto de Você, outro grande sucesso do Tim Maia, do ano de 1973. Isso mesmo, primeiros anos. Olha só, nascido no bairro da Tijuca, zona norte do Rio de Janeiro, na rua Afonso Pena, número 24, Tim Maia começou a compor melodias ainda criança e já surpreendia a numerosa família. Era o penúltimo de 13 irmãos, porém o mais esquentado, sempre arrumava confusão. Destacou-se pelo pioneirismo em trazer para o MPB o estilo sul de cantar. Esse é o Tim Maia que canta pra gente Gostava Tanto.

Alô, você que está ligado com a gente, bom dia, bom dia, bom dia, bom dia. Você está ligado na Rádio Estação FM 88.9. E o programa é Roberto Carlos e seus convidados. Seu programa de sábado aqui, de 8 às 10 da manhã, todo sábado. Todo sábado nós estamos aqui. Aqui direto de Santa Cruz do Capibaribe, Agreste de Pernambuco, a capital da moda. Você ouviu aí o Tim Maia, que é o convidado da semana, cantando a música Gostava Tanto de Você, né? Mas escuta só essa, viu? Tem palavras que chegam como um abraço e tem abraços que não precisam de palavras, viu? Verdade, verdade, verdadeira. Vou repetir para Manuel lá do Lagoa Seca, na Paraíba, que pede sempre para eu repetir. Tem palavras que chegam como um abraço e tem abraços que não precisam de palavras. Verdade, verdadeira, viu? Mas olha só essa outra aqui, olha. Na vida não podemos pensar tanto no amanhã. Ame hoje, sorria hoje, chore hoje. Talvez amanhã não poderemos estar aqui, viu, gente? Verdade verdadeira, viu? Vou repetir para você. Na vida não podemos pensar tanto no amanhã. Ame hoje, sorria hoje, chore hoje. Talvez amanhã não podemos estar aqui. Verdade verdadeira, viu? Você tá ligado aí na Rádio Estação FM 88.9. E o programa é Roberto Carlos e seus convidados. Todo sábado nós estamos aqui em Santa Cruz do Capibaribe, a capital da moda, é a terra das confecções, aqui na Rádio Estação FM 88.9. Com você em todos os momentos, viu? E o programa é Roberto Carlos e seus convidados. Todo sábado nós estamos aqui de 8 às 10 da manhã, viu? Você ouviu aí o Tim Maia, que é o convidado da semana, cantando o grande sucesso da de 1973, Gostava Tanto de Você, né? Agora você vai ouvir o Rei Roberto Carlos. O Rei Roberto vem cantando a música Passatempo, Passatempo. Olha só, esse é o título da música, Passatempo. Esta é a quinta música do 20º álbum do Rei Roberto Carlos, com letra de Maurício Duboc e Carlos Cola, um lançamento da gravadora Columbia para o mês de dezembro de 1980. Era do rock no mundo. Os jovens brasileiros, é claro, logo aderiram ao movimento. Celly Campello estourava em todas as rádios do país com a música Estúpido Cupido. Surgem programas de rádio e TV voltados exclusivamente para o rock, como Os Brotos Comandam, na Rádio Guanabara, é apresentado por Carlos Imperial. Era um sucesso total. Você vai ouvir o Roberto Carlos cantando Passatempo.

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1: Bom dia, bom dia, bom dia pra você que está ligado com a gente. Você está ligado aí na Rádio Estação FM 88.9. E o programa é Roberto Carlos e seus convidados, viu? É, convidado de hoje é o Tim Maia, o Sebastião Rodrigues, né? É aquele garoto que deu pouco trabalho, hein? Gostava de uma confusão. Tocava em todas as bandas, que ele era um exímio violonista, mas sempre saía das bandas porque brigava com os componentes. Aí era quase como expulso das bandas. Isso mesmo. Olha só, você ouviu aí o Roberto Carlos cantando pra gente a música Passa Tempo, né? Mas agora você vai ouvir o convidado da semana, que é o Tim Maia. Ele canta outro grande sucesso do ano de 1973. A música chama-se Réu Confesso. Réu Confesso. Sucesso da gravadora Polydor para o ano de 1973. Com a voz grave e carregada, Tim Maia tornou-se um dos grandes nomes da música brasileira, conquistando grandes vendagens e consagrando sucessos, lembrados até hoje, e que influenciaram o sobrinho e também cantor Ed Mota. Ele vem cantando pra gente, Réu Confesso.

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0: muito legal.
1: Alô, você que está ligado com a gente, você está ligado na melhor, é a Rádio Estação FM 88.9. E o programa é o seu programa de sábado aqui de 8 às 10, né? Roberto Carlos e seus convidados. Isso mesmo, ano 15, caminhando para o ano 16. São 16 anos de sucesso já aqui, viu? Isso mesmo. Você ouviu aí o convidado da semana, que é o Tim Maia, cantando a música Réu Confesso. Agora vem o Rei Roberto Carlos, cantando um grande sucesso do seu terceiro álbum, viu? A música chama-se Um Leão Está Solto nas Ruas. Um leão está solto nas ruas. Isso mesmo, é a segunda música do terceiro álbum do Rei Roberto Carlos, com letra de Rossini Pinto, um lançamento da gravadora Columbia para o mês de dezembro de 1964. Além do programa de sucesso do Carlos Imperial, chamado Os Brotos Comandam, na Rádio Guanabara, ainda na Rádio Bandeirantes Paulistana, acontecia aos domingos o Festival de Brotos, produzido por Enzo de Almeida Passos. Os domingos cariocas eram animados pelo Alô Brotos, da Rádio Mairink Veiga, apresentado pelo mesmo Jair de Taumaturgo, que comandava na TV Rio o programa Hoje é Dia do Rock. Vem cantando pra gente o Rei Roberto Carlos e a música Um Leão Está Solto nas Ruas. Um leão.

0: garoto legal.
1: Alô, você que está ligado conosco. Bom dia, bom dia, bom dia, bom dia. Você está ligado na Rádio Estação FM 88.9. Com você em todos os momentos, né? E o programa é o seu programa de sábado aqui, de 8 às 10 da manhã. Roberto Carlos e seus convidados, apresentado aí pelo Tino Lopes, né? É o Tino Lopes aqui com vocês todos os sábados de 8 às 10, né? 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Vem cantando pra gente agora o convidado da semana, que é o Tim Maia, né? O Tim Maia canta a música Primavera. Eita, grande sucesso de 1970 do Tim Maia. Esta música foi também um dos grandes sucessos do ano de 1970. Tim Maia começou na música tocando bateria, olha só, tocando bateria no grupo Tijucanos do Ritmo. Ele começou como baterista no grupo Tijucanos do Ritmo, formado na Igreja dos Capuchinhos, próximo à sua casa, passando logo para o violão. Tim, nessa época, era conhecido como Babulina, por conta da pronúncia dele com o rock and roll, de John Self, apelido que Jorge Ben tinha pelo menos motivo para dizer. Isso mesmo, esse é o Tim Maia que vem cantando um grande sucesso dos anos 70, Primavera. Primavera.

dia para você. É neste sábado bonito aqui em Santa Cruz do Capibaribe, Agreste de Pernambuco. Você tá ligado na Rádio Estação FM 88.9 e o programa é Roberto Carlos e seus convidados. Ano caminhando para o ano 16, né? Isso mesmo, todo sábado nós estamos aqui de 8 às 10 da manhã, aqui em Santa Cruz do Capibaribe, Agreste de Pernambuco, a capital da moda, viu? É Roberto Carlos e seus convidados, que tem como convidado de hoje ele, o Sebastião Rodrigues, o Tim Maia. Mas olha só, escuta essa, viu? Caráter é algo que está no coração, nas veias, na pele, na alma. Caráter corre no sangue. Quem não possui, destrói vidas, relacionamentos, amizades e a si mesmo, viu, gente? É verdade, verdade, verdadeira, viu? Vou repetir pra você, viu? Caráter é algo que está no coração, nas veias, na pele, na alma. Caráter ocorre no sangue. Quem não possui, destrói vidas, relacionamentos, amizade e a si mesmo. Verdade verdadeira, viu? É, mas lembre-se, é tempo de amar, gente. Só o amor verdadeiro é capaz de completar o vazio deixado no tempo. Olha só, que verdade, né? Lembre-se sempre, viu? É tempo de amar. Só o amor verdadeiro é capaz de completar o vazio deixado no tempo. Olha só, é a Rádio Estação FM 88.9 e o programa é Roberto Carlos e seus convidados. Todo sábado nós estamos aqui de 8 às 10 da manhã, sempre com um convidado especial, né? E contando toda a história do Roberto, que o rádio não conta, a televisão não conta, e também a história do convidado, tá certo? Isso mesmo, o convidado de hoje é ele, o Tim Maia, que foi quem cantou pra gente agora há pouco um grande sucesso de 1970 chamado Primavera, né? Mas quem vem agora é o Rei Roberto Carlos. O Rei Roberto canta a música Ciúme de Você. Lembra dessa música? Lembra do ano de 1968? Lembra dela? Se você não lembra, vai lembrar agora novamente. Quem lembra vai recordar, tá certo? Ciúme de Você é o nome da música que o Roberto vem cantando. Esta é a nona música do oitavo álbum do Rei Roberto Carlos, com letra de Luiz Airão. Isso mesmo, aquele sambista carioca é Luiz Airão, essa letra. Um lançamento para o mês de dezembro de 1968 da gravadora Columbia. E essa música está no LP chamado O Inimitável. Grande, um dos melhores discos do Rei, viu? É considerado até hoje como um dos melhores discos do Rei. Em 1957, levado por um colega da mesma escola chamado Arlênio Lívio, Roberto passou a frequentar a turma que se encontrava na Rua do Matoso, lá na Tijuca, zona norte do Rio de Janeiro. Lá conheceu Sebastião, que era o Tim Maia. Isso mesmo, conheceu também Edson Trindade, José Roberto, que chamavam de China, e o Wellington. E com Arlênio Trindade e o Hélito foram formando o conjunto vocal chamado Sputnik, The Sputnik. Roberto precisava da letra da música chamada Hog Dog. E alguém lembrou que outro componente da turma colecionava tudo sobre Elvis Presley. Esse camarada chamava-se Erasmo Esteves, que era o famoso Erasmo Carlos. Então o Roberto precisava da letra dessa música, Hog Dog, e foi procurar esse Erasmo, que disse que ele, olha, vai lá procurar esse Erasmo, que ele tem tudo, tudo sobre Elvis Presley. Foi quando ele conheceu o Erasmo, e já era enquadrado a turma da Rua do Matoso, né? Roberto canta Ciúme de Você.

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1: Bom dia, bom dia, bom dia. Bom dia pra você que tá ligado conosco. É, você tá ligado aí na Rádio Estação FM 88.9. E o programa é Roberto Carlos e seus convidados caminhando para o ano 16, né? São 16 anos de sucesso. Graças a você, ouvinte. É amanhã de sábado, você começa na manhã de sábado com uma boa música, né? Porque o programa Roberto Carlos e seus convidados, ele sempre traz um convidado especial. É, e a gente conta toda a história do Roberto e toda a história do convidado. E você ainda pode participar pelo telefone 081 98785 5687. 98785 5687. Você diz seu nome, onde você está e pede música do convidado ou do Roberto Carlos, ok? Você ouviu aí agora o Roberto Carlos cantando a música Ciúme de Você, né? Bela canção do ano de 1968. Agora você vai ouvir o convidado cantando mais um grande sucesso de 1978, viu? A música chama-se Sossego, com o Tim Maia. Sossego. Olha só. Era o ano de 1968, aliás, no ano de 1957, o jovem Tim Maia fundou o grupo vocal chamado Desputnik, do qual participaram Roberto Carlos, Arlênio Silva, Edson Trindade e o Hélito. Ao contrário do que muitos pensam, Erasmo nunca fez parte do grupo. Erasmo fez parte do grupo chamado The Snake, os cobras, né? O grupo que acompanhava tanto Roberto como Tim Maia após o fim do Sputnik. Porque o Sputnik foi fundado por Tim Maia, né? Aí Tim Maia brigou com Roberto Carlos, acabaram o conjunto. E quando acabaram o conjunto, eles começaram fazendo carreira solo e quem acompanhava eles era esse grupo do Erasmo, chamado The Snake, certo? Tanto Tim Maia quanto Roberto Carlos, após o fim do grupo Sputnik. Tim Maia vem cantando Sossego.

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1: Bom dia pra você que tá ligado com a gente. É, você tá ligado aí na Rádio Estação FM 88.9. E o programa é Roberto Carlos e seus convidados, todo sábado aqui na Rádio Estação de 8 às 10 da manhã. Sempre um convidado especial, né? E a gente aqui contando a história aí do convidado e do Roberto, né? E você aí ligado com a gente, amanhecendo o sábado e o final de semana, começando no final de semana, já com uma boa música, né? Você ouviu o convidado da semana, que é o Tim Maia, cantando a música Sossego. Vem agora o rei Roberto Carlos e escute só essa canção que ele vai cantar, viu? Quase fui lhe procurar é o título da música. Linda essa letra, viu? Isso mesmo. Olha só, letra de Getúlio Cortez. Esta é a quinta música do oitavo álbum do rei Roberto Carlos, chamado O Inimitável, um lançamento da gravadora Columbia para o mês de dezembro de 1968. Considerado um dos melhores álbuns do rei, esse O Inimitável, né? Isso mesmo. Com o grupo The Sputnik, Roberto chegou a participar do programa Clube do Rock do Carlos Imperial na TV Continental. A primeira apresentação pública de Roberto lhe rendeu 500 cruzeiros de cachê. 500 cruzeiros de cachê. Foi um programa Chianca de Garcia na TV Rio. Depois Roberto se apresentou no Clube do Rock do Carlos Imperial e arranjou um contrato de 8 meses para ganhar 9 mil cruzeiros mensais na Boate Plaza. Em seguida, Carlos Imperial apresentou Roberto Carlos a uma turma da Bossa Nova, considerada a turma da elite na época, que se reunia num apartamento na Avenida Atlântica. É, ele foi apresentando essa turma pelo Carlos Imperial. Isso mesmo. Ele vem cantando pra gente essa bela canção. Presta atenção nessa letra. Linda, linda, linda. Quase fui lhe procurar.

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1: É, gente, você tá ligado aí na Rádio Estação FM 88.9. O programa é Roberto Carlos e seus convidados. Isso mesmo, você ouviu aí essa bela canção do Roberto, Quase Fui Lhe Procurar. E agora quem vem cantando é o convidado da semana, que é o Tim Maia. O Tim Maia canta a música Vale Tudo, é o título da música, música de 1990, né? Isso mesmo. Ainda no ano de 1959, Tim Maia foi para os Estados Unidos, onde estudou inglês e entrou em contato com o Soul Music, chegando a participar de um grupo vocal lá nos Estados Unidos chamado The Ideais. No entanto, 4 anos mais tarde, viria a ser deportado de volta para o Brasil. Em 1969, ele foi chamado para gravar um dueto com a cantora gaúcha Elis Regina. E sua composição de Elis Regina era Je Ar de Song, no disco da cantora. Ele participou pela primeira vez aqui no Brasil, de volta dos Estados Unidos. Ele foi para os Estados Unidos de carona, né? O Tim Maia era presepeiro demais, aprontava cada uma, né? Ele entrou dentro de um navio, sem ninguém saber, entrou e foi para o porão do navio, ia até os Estados Unidos. Então, quando vieram descobrir que ele estava no porão, já estava em alto mar, não tinha mais o que fazer, nem como ele voltar, nem como mandar ele de volta. O Tim Maia apresentou demais, viu? Isso mesmo. Você ouviu aí, Quase Fui Lhe Procurar, agora vem o Tim Maia cantando pra gente Vale Tudo.

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1: Bom dia para você. Você tá ligado aí na Rádio Estação FM 88.9 e o programa é Roberto Carlos e seus convidados, viu? Isso mesmo. Todo sábado nós estamos aqui, uma boa música, bom papo, né? Você ouviu aí o Tim Maia cantando Vale Tudo, né? Isso mesmo, é o convidado da semana. Mas olha só essa. O amor se constrói nos dias e não nas datas, viu, gente? Lembre-se sempre disso, viu? O amor se constrói nos dias e não nas datas. Verdade, viu? É. Olha só essa outra aqui, olha. A dor passa, a saudade acalma, a decepção ensina. O amor reaparece e a vida continua, viu, gente? É isso mesmo. A dor passa, né? A saudade acalma, a decepção ensina. O amor reaparece e a vida continua, né? Continua. Vem cantando pra gente aí o Rei Roberto Carlos. O Rei Roberto canta a música A Janela, é o título da música. Esta é a primeira música do 12º álbum do Rei Roberto Carlos, com letra dele e de Erasmo Carlos, viu? Um lançamento da gravadora Columbia para o mês de dezembro de 1972. Olha só. Quando o Carlos Imperial apresentou Roberto Carlos para a turma da Bossa Nova, disse na ocasião que Roberto seria o futuro príncipe da Bossa Nova. Olha só, o Carlos Imperial era cheio de coisa. Que o Roberto seria o príncipe da Bossa Nova, o futuro príncipe da Bossa Nova. Acompanhado da guitarra de Gato, que era um grande guitarrista, só que ele estava tocando violão para o Roberto, né? Acompanhava com violão. Roberto cantou a música Brotinho Sem Juízo, do seu primeiro disco, que era assim, tipo um samba bossa nova, né? Isso em setembro de 1959. Roberto gravou o primeiro disco de 78 rotações por minuto, lançado pela Polydor. As músicas eram Fora de Tom e João e Maria, um compacto simples. A primeira a ser gravada foi Fora de Tom, do lado A do compacto. No outro lado, João e Maria, que era o lado B. Essa é a história do Roberto, que canta pra gente A Janela.

0: um broto legal.
1: Um bom dia para você que está ligado conosco, viu? Você está ligado aí na Rádio Estação FM 88.9. Com você em todos os momentos, né? Olha só, e o programa é Roberto Carlos e seus convidados. Todo sábado nós estamos aqui de 8 às 10 da manhã, levando música, informação e alegria para você. Bom dia para você, obrigado a você aí pela sua audiência. É você começando o sábado com uma boa música, né? A cada sábado o Roberto traz um convidado especial. O convidado de hoje é o Tim Maia, o Sebastião Rodrigues, o Tim Maia. E a gente tá contando aqui toda a história do Roberto e a história do Tim Maia, viu? Isso mesmo, falando das músicas, dos discos dele.

ambas de sua autoria, com todas as músicas sem indicação do autor. Começando, né? Sua carreira no Brasil fortaleceu-se a partir de 1969, quando gravou outro compacto simples pela gravadora Fermata, com as músicas Des Ares de Sangue, regravada no ano seguinte por Elis Regina em um duo com ele e incluída no LP chamado Em Pleno Verão, de Elis Regina. É o Tim Maia que vem cantando pra gente Me Dê Motivos.

É, pessoal, final de programa, né? 10 horas aqui na capital da moda, Santa Cruz do Capibaribe. São pontualmente 10 horas, viu? Isso mesmo, final de programa, viu? Mas nem se preocupe, olha, não te preocupa, porque sábado tem mais, viu? Sábado às 8 horas da manhã estaremos aqui com mais um programa, Roberto Carlos e seus convidados, viu? Muito obrigado pelo carinho, obrigado pela audiência, obrigado pela companhia. Tenha um ótimo final de semana, viu? Isso mesmo, eu quero lembrar a todos que amanhã, às 12 horas, eu estarei lá na Polo com mais um programa Anos Dourados, viu? A apresentação de hoje foi eu, Tino Lopes, T-I-N-O, viu? T-I-N-O, Tino Lopes. Espero ter agradado a todos, né? Isso mesmo. É, um bom dia pra você. Eu digo sempre, né? Saudade, a gente mata. Lembrança, a gente guarda. Tristeza, a gente supera. Mas pessoas como você, a gente nunca esquece, né? Bom dia, Santa Cruz. Bom dia, região. Bom dia, Brasil. E até sábado, se Deus quiser.

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1: Estação 10 e 2.
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1: Muito bom dia pra você que tá aí ligado na Rádio Estação. A partir de agora comigo, Roberto Santos. É, vou alegrar a sua manhã de sábado, viu? E agora são exatamente 10 horas e 5 minutos. Muita alegria, muita música boa aqui na Rádio Estação. E pra você que tá nos ouvindo, sejam todos muito bem-vindos ao nosso programa Edição de Sábado, aqui direto da Rádio Estação. E pra você já sabe aí que tá nos ouvindo, já sabe que não pode faltar música boa na sua manhã de sábado. Vamos começar com aquela música que vai nos refletir. Eu já agradeci hoje, pra você aí que tá nos ouvindo, pra você que tá em casa, pra você aí que tá na estrada nos acompanhando. Muito obrigado por nos permitir chegar a seus lares através da música. E vamos começar a nossa manhã de sábado, vamos agradecer por mais um dia. Obrigado, Deus. Vem aí, Léo Foguete. E aproveitando que a nossa cidade amanheceu diferente, chovendo, vamos agradecer.

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1: E começamos sempre com aquela música boa que leva o nosso astral lá pra cima. Aumenta o som.

E aqui você escuta aquela música leve que vai nos levar esse sábado para ter a nossa manhã muito alegre e feliz. Agora atualmente em Santa Cruz amanheceu diferente, amanheceu nublado, 27 graus. E nesse exato momento são 10 horas e 12 minutos. Para você que está nos ouvindo, sejam todos muito bem-vindos. Vamos começar essa manhã muito alegre, feliz e ouvindo aquelas músicas que trazem alegria aí para nossa manhã. Aumenta o som porque aqui na Rádio Estação é música boa. E aproveita, anota o nosso WhatsApp que daqui a pouquinho vai estar liberado o nosso canal do WhatsApp. É 87 85 56 87. Agora aumenta o som e vamos curtir música.

0: música boa você ouve aqui comigo, Roberto Santos. É, muito bom dia, reforçando aqui para você que acabou de sintonizar aqui na Rádio Estação. Muito bom dia para você. Bom dia para você que tá na sua casa organizando as coisas, para você que ainda tá trabalhando no dia de sábado. Até porque dia de sábado, sábado, a nossa cidade é dia de comercializar. Então, para você que tá no centro da nossa cidade, muito bom dia para você, para você que também aí tá nos acompanhando nas estradas, levando a nossa audiência aí com o seu caminho, te acompanhando na sua trajetória. Muito bom dia para você também que tá aí nas cidades vizinhas, aqui nos bairros vizinhos. Vamos embora ouvir música boa, porque a partir de agora está oficialmente no ar o Estação Manhã. O Estação Manhã é edição de sábado. E para você aí que quer ouvir música boa, a partir de agora o nosso WhatsApp tá liberado para fazer seus pedidos musicais. O nosso WhatsApp é 8785-5687. Anota aí, pede música, porque aqui a sua música a gente consegue colocar e procurar aí para alegrar suas manhãs de sábado. Então, para a gente alegrar a nossa manhã de sábado, claro, vem aí.
1: Bonito!
0: É, vamos embora ouvir.
1: O que vai deixar na boca hoje?
0: A partir de agora,
1: é o
0: tá
1: que
0: no ar.
1: Essa forró agarrada a partir de agora.
0: Agora sim, oficialmente no ar, o Estação Manhã, edição de sábado. Aumenta o som.

0: E pra você que curte música boa, você já começou aqui comigo a Estação Manhã, muito alegre e feliz, ouvindo música direto. E vamos embora, porque a partir de agora você já pode fazer seu pedido musical aqui na Rádio Estação, tá? Pode anotar nosso WhatsApp, que iremos reproduzir o pedido musical que você deseja. E já temos pedidos musicais chegando aqui no nosso WhatsApp. Vamos conferir a partir de agora. Opa!
1: Bom dia, Roberto Danado. Aqui é Doca, aqui de São Miguel Lava Jato, negão. Com Marcelo D2, à procura da batida perfeita, pra oferecer aqui a toda a mundeça aqui do Lava Jato em São Domingo aqui. Bom dia pra tu, menino!
0: Eita! Muito bom dia, Doca. Muito obrigado aí pela sua participação. Muito obrigado por você sempre estar nos acompanhando. Então, ó, o nosso WhatsApp já tá liberado para você fazer seus pedidos musicais. Um abraço aí para toda a turma do Lava Jato de Doca, o pessoal de São Domingo, que tá sempre ligado aí conosco, viu? E também para você aí que faz parte de construção civil, que tá sempre ligado aí na Rádio Estação. Muito bom dia para você. Para você também aí que tá aí nas costuras, nas fábricas, que sempre tá ligado aqui na Rádio Estação. Muito bom dia para você. Possam pedir pedidos musicais. E vamos embora, D2. Pedido musical do nosso amigo Doca.

eu vou no samba à procura da batida perfeita. Muito bem.

0: E aqui na Rádio Estação, só música boa com essa vibe que você já conhece, viu? Ouvimos aí um pouco de quase tudo. E pra você que quer ouvir música boa, aproveita, nota o nosso WhatsApp nesse exato momento, pega seu telefone, nota o nosso WhatsApp, 87855687. Rádio Estação com você nos melhores momentos da sua vida. E vamos aqui seguindo com os pedidos musicais, nossos queridos ouvintes. Opa! Mensagem por texto. Bom dia, Roberto. Aqui é Antônio do Cito São João. Gostaria de ouvir a música, na verdade, qualquer música, com Marília Mendonça. Um abraço, Antônio. Muito obrigado por estar sempre aí nos acompanhando e ligado conosco aqui na Rádio Estação. E para você aí que está também nos ouvindo, você é a melhor parte da nossa manhã de sábado. Vamos embora que temos mais pedidos aqui. Mensagem de texto. Opa, bom dia, Roberto. Aqui é a Kelly de Belo Jardim. E queria ouvir a música com Manu Batidão, Universo. Opa, com certeza também. Vamos reproduzir a sua música. Muito obrigado aí para todo mundo que tá ligado na Rádio Estação. Para você aí que tá nos acompanhando, você sempre é a melhor parte aqui das nossas manhãs de sábado. Temos mais pedidos musicais. Opa. Ah, vamos lá.
1: Esperando o horário do seu programa, viu? Estou aqui no sítio Eledide, espalhando-me, assando-me para fazer para amanhã.
0: Opa!
1: Mas hoje eu vou pedir aqui a música com Amado Batista, Princesa. Para oferecer a Eledide, nós estamos aqui para nós todos ouvir e para você também. Tenha um bom dia, um bom programa.
0: Eita, que beleza! Severina é que tá aí no sítio organizando para fazer comida de milho. Muito obrigado pelo seu pedido musical. Um abração para todos vocês aí que tá ouvindo a gente. É aqui no sítio vizinho. Opa, fazendo pomonha e comida de milho. Inclusive a gente tá na época aí, época junina, muitas pessoas gostam aí de comida. Na verdade, a comida de milho, para mim, na minha opinião, é bom todo o tempo. Então vamos embora ouvir aqui os pedidos musicais de nossos ouvintes. Aproveita, faz seu pedido também musical, porque o nosso WhatsApp está liberado. Vem aí, Marília Mendonça. Direto da Rádio Estação, agora são 10 horas e 32 minutos.
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0: E aqui você ouve as melhores músicas para alegrar sua manhã de sábado, viu? Para você que conectou agora na nossa rádio Estação, sejam todos muito bem-vindos à Estação Manhã, edição de sábado, comigo, Roberto Santos. E agora são exatamente 10 horas e 38 minutos. Nosso WhatsApp está liberado para você fazer seus pedidos musicais. Anota o nosso WhatsApp, aproveita, pede sua música, aquela música que não pode faltar aí nas suas manhãs de sábado. E já temos pedidos musicais também aí de nossos ouvintes que sempre estão acompanhando a gente, fazendo essa participação alegre, até porque a Rádio Estação, você é a melhor parte. Então vamos ouvir aqui o pedido musical aqui do nosso ouvinte. Opa!
1: Roberto, bom dia. Aqui bom é Fernando de Lagoa de Pedra. Tá aí, João Paulo e Daniel. Ofereço a todo que escuta o seu programa.
0: Opa, muito bom dia pra você, Sinani. Um abração forte aí pra você que tá nos acompanhando na Rádio Estação. E vem ela por aí, ela que vem alegrando as suas manhãs de todas semana, todos os dias, de segunda a sexta-feira, Alcione Ferreira, que vem comandando essa máquina de som aqui na Rádio Estação. E no final de semana passa essa responsabilidade maravilhosa pra mim. Vamos embora, ela que sempre aí tá trazendo o melhor das músicas. Ela vem pedindo música também, viu? Vamos ouvir aqui.
2: Excelente manhã de sábado, Roberto e todos os ouvintes. Sou eu, Alcione Ferreira. Roberto, hoje é aniversário do Henrique, da dupla Henrique e Juliana. Eu sou fã. Então coloca aí a música Ame o Tanto que Puder para todos esses ouvintes maravilhosos aqui da 88.9. Um cheiro e um excelente final de semana.
0: Opa, Alcione, muito obrigado pela sua participação. Não sabia que hoje era o aniversário dessa dupla incrível. Muito obrigado aí. E para você também que não sabia, assim como eu, já tá sabendo aí, ó, que dupla excelente, viu? Também gosto demais das músicas de Henrique e Juliano. Alcione, um abraço para você, para toda a sua família aí que tá ligada na Rádio Estação. E temos aqui pedidos musicais também de nossos ouvintes queridos, que sempre aí tá ligado na Rádio Estação. Vamos embora?
3: Bom dia, de
0: bom dia.
3: São Miguel, eu quero escutar a música de Zé Vaqueiro, Dormir com Alguém e Acordar Sem Ninguém.
0: Adriana do São Miguel, muito bom dia pra você, obrigado pela sua participação. E pra você aí que tá nos bairros vizinhos, os bairros aqui da nossa cidade, um abraço forte demais aí pra você nessa manhã de sábado, chuvosa, viu? De manhã tava uma chuva enorme. Pra você aí que tá nos acompanhando, muito obrigado aí pela sua participação. E já vamos aqui acompanhar os pedidos que os nossos queridos ouvintes pediram. João Paulo e Daniel.

e aqui você sempre ouve as melhores músicas. Vamos embora, que porque agora são 10 horas e 50 minutos. E chegando mais pedidos musicais aqui no nosso WhatsApp para você que está nos acompanhando. Muito obrigado por nos permitir chegar até seu lar, até sua casa, acompanhar você aí nas suas viagens através da comunicação do rádio. É um prazer enorme estar junto com todos vocês. E vamos embora, pedido musical aqui. Bom dia, Roberto. Aqui é a Alia do bairro São Miguel. E gostaria de pedir uma música de Lagosta Bronzeada, mensagem para você. E ela oferece a todos que estão na escuta. Alia do São Miguel, muito obrigado pela sua participação, por estar nos ouvindo. Um excelente dia para você. E para você aí que também está nas suas atividades, manda seu pedido musical, fala de onde você está nos ouvindo, que iremos reproduzir a sua música. Ó, e coisa muito importante que eu não sabia, hoje é aniversário dessa dupla incrível, Henrique e Juliano. Eu não sabia, muito obrigado ao Alcione por ter aí nos trazido essa informação importantíssima, só porque é aniversário dessa dupla tão ouvida aqui na nossa rádio e todos os ouvintes aqui gostam demais. Vamos ouvir outra música de Henrique e Juliano. Vem aí, Última Saudade, logo após o pedido musical da nossa ouvinte Alia.

Ai, muita música boa aqui na Rádio Estação. Sequência de música, vamos embora. Para você que pediu sua música, aguarda um pouquinho que vamos reproduzir. E aproveita para você também que quer pedir música, WhatsApp 87 85 5687.

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1: Em Pernambuco, agora o relógio marca pontualmente 11 horas.
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2: E para você que está nos acompanhando, agora são exatamente 11 horas e 2 minutos. Que direto dos estúdios da Rádio Estação. Olha, e para você que está aí se organizando já, horáriozinho próximo de almoço, para você que está organizando aí a refeição aí da sua família, aproveita para fazer seu pedido musical, porque aqui você ouve a melhor música enquanto você está aí nos ouvindo. Temos pedidos musicais, vamos seguindo aqui com muita alegria, pedido musical dos nossos ouvintes.
3: Bom dia, Roberto.
2: Bom dia.
3: Hoje é no sítio. Gostaria de ouvir a música de Somi, com Mastrusco Leite, para escutar aqui no sítio com meus cunhados, que estamos aqui ouvindo teu programa. Bom dia.
2: Ah, muito bom dia para você, Ledi. Muito obrigado pela sua participação. É, a família hoje está no sítio aí. Eita, coisa boa. Climazinho chuvoso no sítio. E, claro, com aquela comida de milho. Ah, fica excelente. Manhã de sábado, música boa, comida de milho, é tudo que a gente precisa para levar nosso astral lá para cima. Temos pedidos musicais aqui. Opa, bom dia, Roberto. Coloca a música de Fagner Retrovisor, nosso amigo Zé Rodrigues, que tá aí nos acompanhando. Muito obrigado, meu amigo, pela sua participação. Vamos embora ouvindo música boa. Bom dia, Roberto. Aqui é Gil do São Miguel. Toca para mim a música Engenheiros. Opa, a música Piano Bar. Opa, Gil, muito obrigado pela sua participação. Gil do São Miguel, que está aí nos ouvindo. Muito obrigado a todos que mandaram mensagem para o nosso WhatsApp. Dá tempo você mandar também seu pedido musical. Aproveita. O nosso WhatsApp é 8785-5687. Aproveita, faz seu pedido musical, porque você é a melhor parte dessa manhã de sábado. Então vamos embora para alegrar essa parte aqui do sábado. Vem aí, Mastruz com Leite. Aquele

Ah, e pra você que gosta de forró, você tá no momento certo. Vamos embora? Ouvir outro forrozinho. Aumenta o som, porque aqui a alegria é assim. Essa é a vibe da Rádio Estação.

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2: E já voltamos aqui com muita alegria, música boa para suas manhãs de sábado. Esse é o programa Estação Manhã, edição de sábado, comigo, Roberto Santos. E para você aí que está nos acompanhando, agora são exatamente 11 horas e 16 minutos. Vamos embora aqui ouvir pedidos musicais aqui dos nossos queridos ouvintes, que estão sempre ligados aqui na Rádio Estação. Aproveita, manda seu pedido musical também, que ainda dá tempo ouvir a música que você deseja. Bom dia, Roberto. Aqui é a Line do Santa Teresa e gostaria de ouvir a música A Vida Tem Dessas Coisas, cantor Hates. Opa, Line, muito obrigado pela sua participação. E para o pessoal do Santa Teresa que está sempre ligado aqui na Rádio Estação, você é a melhor parte dessas manhãs de sábado. Então vamos embora aqui ouvir os pedidos musicais aqui dos nossos ouvintes.
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2: Aumenta o som.
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0: Pensem numa frase linda: se eu cair, vou levantar. 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É. E pra você, aumenta o som, porque agora é música boa. Vamos agradecer.
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0: firmes nessa manhã de sábado, 23 de maio. 23 de maio, agora são exatamente 11 horas e 26 minutos. A nossa cidade ainda segue frio, 28 graus nessa manhã de sábado. E para você que está nos acompanhando, você aí está podendo aproveitar música boa aí no celular, na sua casa. Vamos embora porque o nosso WhatsApp não para. Pedidos musicais aqui, vamos ouvir.
1: Bom dia, Roberto.
0: Bom dia.
1: Eu, Reinaldo, estou no sítio Porteira. Gosto de escutar a música com o Laço dos Teclados, Moranguinho do Nordeste. Para a LED, meus filhos, Luiz e Elaine, e todos aqui do sítio Porteira e toda a minha família. E todos que estão ouvindo a rádio. Parabéns, cara, pelo seu programa, viu? Tenha um bom dia.
0: Meu amigo Lorinaldo, muito obrigado pela sua participação. Muito bom dia pra você também, pra todo mundo que tá aí no Sítio Porteira nos ouvindo, ligado aqui na Rádio Estação, a melhor rádio pra você curtir aí música boa nessa manhã de sábado. Então vamos embora aqui, ouvir e Lorinaldo oferecendo aí pra toda a sua família a música Morango do Nordeste.

que a música boa não para. Você pode fazer seu pedido musical e aproveitar nessa manhã de sábado, curtir música boa aí, aonde você estiver. É, e todos os sábados, eu aqui, Roberto Santos, trazendo animação para você. E esse programa maravilhoso é todos os dias, de segunda a sábado, segunda a sexta, conduzido por ela, Alcione Ferreira. E vem aí muita música para você aí que tá nos ouvindo, para você aí que tá na estrada, para você que tá na sua casa organizando suas coisas. Faz seu pedido musical, porque ainda dá tempo ouvir a música que você deseja, aquela música que não sai da sua playlist. É, e para você aí que tá já no Moda Center, muitos de nossos ouvintes estão no Moda Center já organizando as suas atividades para a próxima semana, porque a nossa cidade, ela não para. A nossa cidade é uma máquina de negócios e segue firme, foca aí, principalmente nessa alta temporada, para todo mundo aí, comércios locais sendo aquecidos. E vem ele, alegrando, trazendo aquela vibe, aquele astral que aqui na Rádio Estação tem. Natanzinho Lima, vem aí ele, logo eu. Aumenta o som e vamos ouvir música boa.

0: Obrigado, meu irmão.
1: Tamo junto.
2: Só música boa aqui direto da Rádio Estação pra você. Essa é a nossa vibe, a vibe aqui da Rádio Estação. Seguindo com você em todas as manhãs, tardes e noites. E agora são exatamente 11 horas e 46 minutos aqui da Rádio Estação. Pra você que tá organizando já a sua semana, a sua rotina, que a nossa rotina não pode parar, né? A gente sempre tem muita coisa pra fazer, mas claro, vamos curtir a vida, curtir música aqui na Rádio Estação. E tem pedidos musicais chegando aqui no nosso WhatsApp. Vamos ouvir aqui o pedido musical.
3: Boa tarde, aqui é o Wes do Dois Alves.
2: Opa, bom dia.
3: Toca uma música pra mim de MC Cabelinho. Qualquer uma dele.
2: Opa, muito obrigado. Pra você aí que tá nos ouvindo direto do bairro São Miguel, né? Muito obrigado pelo seu pedido musical. Vamos seguindo aqui com música boa, alegria, animação. Nosso WhatsApp tá liberado. Você ainda pode fazer seus pedidos musicais. Nosso WhatsApp é 87 85 5687. Manda aí seu pedido musical pra gente ouvir música boa aqui junto com você. Vamos então ouvir aqui o pedido musical do nosso amigo que tá aí nos ouvindo, acompanhando. Vem aí, Minha Cura.

E esse aqui é o pedido musical do nosso querido ouvinte que tá nos acompanhando. É, então, nosso programa tá chegando na reta final. Muito obrigado pra você que mandou suas mensagens, tá junto conosco aqui nessa manhã de sábado. E claro, claro, você não pode perder aí a nossa sequência musical, que logo após vem mais música, boas informações. Mas precisamos cumprir nosso compromisso de hoje, então vem música ainda e daqui a pouquinho voltamos para nos despedir de você que tá aí conosco acompanhando. Vem aí para alegrar, colocar a gente lá para cima, Mastruz com Leite. É, para você que gosta daquele forrozinho, então aumenta o som, porque agora é o momento de você ouvir forró de verdade.

aquele forró que nos anima, nos alegra aqui nessa manhã de sábado aqui na Rádio Estação, viu? Muita música boa, participação aqui dos nossos ouvintes direto pelo WhatsApp. Muito obrigado para todos vocês que participaram comigo aqui nessa manhã de sábado, dia 23 de maio, tá certo? Muito obrigado, vou ficando por aqui para você aí que nos acompanhou. Desejo um excelente dia para você, um ótimo final de semana. E próxima semana tem mais acompanhando aqui direto a nossa programação da Rádio Estação. Aproveita, segue nosso Instagram, que lá estamos conectados junto com você para trazer as informações que você precisa saber aí durante o seu dia a dia, tá bom? Vamos embora, vamos aqui finalizar nosso programa de hoje com a música Chuva de Bênçãos de Léo Foguete. Então para você aí que tá ainda ligadinho, vamos aumentar o som e agradecer as chuvas de bênçãos que Papai do Céu nos dá todos os dias. Obrigado a todos vocês que estiveram comigo. Ótimo final de semana. Fiquem todos com Deus. Fui, um grande abraço.

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1: Rádio Estação, meio-dia.
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0: Rádio Estação, 12:05.
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1: Bruno Marrone,
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3: Muito obrigado.
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0: que eu já vi a sofrência do disco. 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

0: Deixa ele em paz, vai.
1: Live de ursinho explodindo aqui em casa. Bom demais.
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1: Agora na Rádio Estação, 2 horas.
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1: Deixa eu perguntar um negócio pra vocês aqui, ó. Vocês tomaram golfe hoje ou não?

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0: Essa música mexe muito comigo.
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orgulho de você. Eu oro tanto por você, meu filho. Sua vida me preocupa, sabe? Você é um menino tão bom. Você é um menino tão abençoado, sabe? Porque só Deus na sua vida, na minha vida. Tá bom? Obrigada, meu filho, por tudo, tá bom? Obrigada de coração. Eu fico sem palavras, sabe? Te amo, viu?

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1: Rádio Estação 3:01.
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0: Salva de palmas.
1: Quem gostou, bate palma aí.
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1: Vamos dividir. Vamos junto. Que honra. Que

0: Obrigado.
1: Aqui.
2: Faz muito barulho.
1: Aqui estão uma pequena parte da nossa escola, que graças a Deus.
0: Que honra.
1: Hoje nossa. Estamos aqui cantando juntos. Como Deus é bom, né?
0: Muito obrigado.
1: Muito obrigado.
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1: Oi, Baldi!
2: Sabe quando a gente termina?

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1: Rádio Estação 4:02.
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1: 5 horas.
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1: Vai tocar violão, Fantini?
2: Vai.
1: Legal. Vamos lá então. Rose no nosso programa, ao vivo no Domingo Legal.
3: A gente oferece com muito carinho a todas as pessoas que participam da nossa vida durante esse um ano. Obrigada.
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0: só faz barulho. Minha prefeita lá.
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1: Vamos fazer uma sequência agora nesse mesmo ritmo aí. 10 minutos sem tirar de dentro.

0: faz barulho! 10 minutos sem tirar de dentro meu balé. Arrasou demais!
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0: pra nós, Verdão!
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0: mais barulho.
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